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3: 9:04.

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8: 9:05.
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2: 9:23.

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2: 9:24.

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2: 9:43.
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2: 9:44.

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1: 10:04.
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1: 10:05.

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1: 10:23.
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1: 10:25.

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8: 10:43.

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2: 10h57.

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2: 10:58.

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1: 11:13.
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5: 11:15.

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1: 11 horas e 30 minutos.

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4: 11:31.

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2: 11:47.
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2: 6:06.
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0: 5 e 6.
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3: 5h57.
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2: Simbora, turma! E aí, tudo bem? Chegando com o nosso Laço do Peão especial dessa segundona maravilhosa, desejando uma ótima semana para você hoje, dia 13 de julho de 2026. Já aumenta o volume e avisa todo mundo que o Chicão chegou!

0: 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E aí, meu povo, você é ligado com a gente aqui em 105.9, Jacutinga e toda a região. O nosso site você já sabe, né? dinamicafm.com.br pra você acompanhar nossa programação de onde você estiver, tá bom? O nosso Facebook pra você curtir a gente é o facebook.com/dinamicafmjacutinga. Tem ainda o nosso Instagram também, @dinamicafm. E o nosso WhatsApp, claro, pra você participar, interagir com a gente, mandar pra cá sua mensagem. É o DDD 35 31 85 0145. Ah, lembrando também do nosso aplicativo. Tem o nosso aplicativo pra você baixar também, levar a gente pra onde você for, viu? Dinâmica FM 105.9, procura lá e baixa aí no seu celular, tá bom, gente? Opa, bom dia, bom dia. 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
2: Pra gente começar, tem um som do Cleiton Romário com o Jorge Matheus e Água nos Olhos.

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2: Manu, Batidão e Guilherme Benuto, Torre Eiffel. Teve ainda Tempo ou Fim com o Júnior e César, teve Douglas e Vinícius com João Bosco e Vinícius, Aproveita Eu, e ainda Cleiton e Romário com Jorge e Matheus, Água no Zóio, começando com tudo, essa edição do nosso Laço do Peão, uma ótima semana pra você, boa segunda-feira, e bora participar, tá? Manda pra cá sua mensagem, eu volto já já com muito mais pra você.
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0: hora certa.
1: 6:13.
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1: 6:15.
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9: Já estamos de volta, turma. Segundona, potência demais. Pra você que tá trabalhando, pra você que tá em casa de boa, aproveitando a sua folga, suas férias, coisa boa, né?
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9: Agora tem um Instinto Animal com Zé Henrique, Gabriel e Nayara Azevedo.

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1: Kleber e Cauã, Matheus Vargas desocupa. Teve ainda Sozinha com Gustavo Lima e Jorge Henrique e o Rodrigo. Teve Cerveja Falando com o Matheus Henrique e Gabriel. E ainda o Instinto Animal com o Zé Henrique, Gabriel e Nayara Azevedo cantando pra gente nessa segunda-feira. Mais uma vez desejando uma ótima semana pra você que tá aí na correria. Sempre me levando de carona também os nossos amigos do aplicativo, os taxistas, os motoristas em geral, né? Pessoal que tá aí nos caminhões também. Muito obrigado aí pela audiência. Proteção divina pra todo mundo. Intervalo e eu volto já já.
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0: 6:28.
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4: 6:30.
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6: Oba, de volta, turma, Laço do Peão, já de volta por aqui, claro, com mais sucesso pra você.
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6: Oba! Dá lagaço, quem de nós dois?

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2: Michel Teló, Matheus Fernandes, é tchau pros esquemas. Teve também Quebra-Mola com Jads e Jadson, teve São Francisco, já virou loucura. E ainda quem de nós dois com Talagaço cantando pra gente nessa segunda-feira maravilhosa. Bora pra mais uma pausa, mais um intervalo e eu volto já já com muito mais pra você curtir.
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4: 6h44.

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10: 6h46.
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11: 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Nessa segundona semana começando, e você aqui, ó, junto com a melhor rádio, com a mais potente de toda a região.
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11: Oba! Me segura, Yasmin Santos.

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2: Corpo e Alma, de Seu Pause, Perigosa e Linda. Teve também Vamos Tomar Uma, Zé Neto e Cristiano, teve Tarja Preta com Fiduma e Jeca e Me Segura e Yasmin Santos, encerrando a nossa primeiríssima hora de muita música boa. Fica por aí que eu volto já já com mais Laço do Peão.
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5: 6:59.

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4: 7:01.
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6: Desejando uma ótima e abençoada semana para você. Já estamos de volta por aqui na sua rádio.
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6: Oba! É o Vacilão, João Bosco, Vinícius e Lauana Prado.

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3: Não me esquecerás, Ícaro e Gilmar. Teve também o Muro com o Rio Negro e Sulimões, teve PPA e Ana Cancela, Ia Dar Bom, e ainda o Vacilão com o João Bosco, Vinícius e Laona Prado cantando pra gente essa segunda-feira, dia 13 de julho. Pra você que tá completando idade nova hoje, tá de aniversário, parabéns, saúde, tudo que é de bom, e eu volto já.
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4: 7:13.
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7: 7:17.
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9: Bruno e Denner dizer não.

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2: Impedidos, João Gustavo e Murilo. Teve ainda Murilo Rufi com a Tchau Balada. Teve pra ter você aqui com o Taeme Thiago e Dizer Não com o Bruno e Denner cantando pra gente. Mais um intervalo rapidão e eu volto já já com muito mais pra você.
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4: 7 horas e 30 minutos.

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1: 7:33.
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4: É o nosso Laço do Piauí já de volta por aqui, turma.
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4: William e Bidico, suave será.

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2: Aprendi a fazer falta Taeme, Thiago e Israel e Rodolfo. Teve ainda Pensando Nela, Nosso Balanço, teve Traia Véia, Volta Com Ele e ainda Suave Será com William Embidico, cantando pra gente nessa segunda-feira maravilhosa, dia 13 de julho. Bora de reta final, último intervalo e eu volto já.
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3: 7h44.
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0: 7h48.
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2: Oba! Murilo Rufus, Zé Neto e Cristiano, é o Veneno.
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1: Escolhe-se.
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2: Joneta e Frederico Solteiro Sofredor. Teve ainda Caminhonete Branca com Paulinho Mocelin, teve Thiago e Samuel com Simone Mendes, Amor Diferente, e ainda o Veneno com Murilo Rufi, Zé Neto e Cristiano cantando por aqui, encerrando o nosso Laço do Peão dessa segundona. Gente, obrigado aí pela audiência, pela companhia, fiquem todos com Deus, e amanhã, terça-feira, eu tô de volta com muito mais. Tchau, fui!
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6: 8:01. 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
1: 8:16.
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0: É isso aí, muito bom dia pra você sintonizado na Dinâmica FM. Eu sou Vanessa Cavallari.
1: E eu sou o Vinícius. Agora fica bem informado nessa manhã de segunda-feira, dia 3 de julho.
0: Agora são exatamente 9 horas e 17 minutos. Vamos para os destaques desta manhã. Estados Unidos filmaram um OVNI em velocidade impressionante. Fenômeno não tem explicação.
1: Homem é morto em suposta negociação de iPhone no Parque Laranjeiras, em Mogi Mirim.
0: Suspeito de importunação sexual em Jacutinga é abordado pela Guarda Municipal de Itapira e caso segue sob investigação. Isso e muito mais você confere agora aqui no Redação Dinâmica.

0: Muito bom dia para você que já está ligadinho aí na sua 105.9 atrás do radinho. Hoje já é dia 13 de julho, praticamente já no meio do mês de julho. Logo já entramos aí no mês de agosto, né? Passa rápido demais. Nessa linda segunda-feira, para você que já está na nossa live, também compartilha. Quer deixar a sua opinião, seu recado? Sempre será muito importante aqui pra gente na 105.9. Vamos seguir então aí das notícias? Ele me agredia e dava diversos tapas, diz ex-namorado de Cartolouco.
1: O jornalista esportivo Lucas Estrábico, conhecido como Cartolouco, foi acusado de violência doméstica contra a ex-namorada. A CNN Brasil publicou uma reportagem sobre o tema em abril desse ano. Na época, a Polícia Civil investigava o caso.
0: A gente estava num bar, eu fui no banheiro e ele entendeu que eu tinha demorado muito para voltar. E aí ele começou a ficar agressivo e arrebentou o meu escapulário no bar. Antes da gente voltar para o hotel, ele cuspiu em mim, disse a ex-namorada em entrevista à TV Globo, na noite deste domingo, relatando uma briga que tiveram durante uma viagem a Cusco, no Peru.
1: O influenciador é investigado de lesão corporal qualificada, violência psicológica contra a mulher, injúria de dano.
0: A gente chega no hotel, ele começa a chutar as minhas coisas da mala e começa a me chutar. Eu só fiquei no chão enquanto ele me agredia. Ele cuspia muito em mim e dava diversos tapas. Complementava a vítima, que preferiu não se identificar.
1: Segundo a defesa da vítima na época, a ex-companheira relatou que teria sido

0: agredido durante duas noites consecutivas no quarto de hotel, com chutes, empurrões e cusparadas.
1: Na ocasião, Cartoloco teria destruído pertences da vítima, como um par de óculos, um escapulário e o celular dela. A mulher também citou uma outra namorada que obteve medida protetiva de urgência contra o indivíduo.
0: Além disso, segundo a advogada, a vítima teria relatado um comportamento controlador por parte do agressor durante o relacionamento, além de descrever algumas falas misóginas direcionadas a ela, como xingamentos e comparações a relações anteriores.
1: No dia 9 de abril deste ano, Cartoloco foi ouvido pela 11ª DP de Santo Amaro, que era responsável pelo caso.
0: A SSP-SP, Secretaria de Segurança Pública do Estado de São Paulo, havia informado que as investigações seguiam em andamento para o esclarecimento dos fatos. A CNN Brasil, o jornalista, afirmou que, durante o depoimento da delegacia, reiterou sua plena inocência diante das acusações.
1: A defesa de Lucas informou que ele nega as acusações e está colaborando com a apuração. Lucas reconhece a serenidade dos relatos e defende o caso seja conduzido com responsabilidade, respeito a todos os envolvidos e sem julgamentos antecipados. Ele espera que a situação seja esclarecida para retomar sua vida pessoal e profissional.
0: Antes de ganhar destaque pelo caso e pela carreira de comunicação, em 2021, Cartoloco assinou um contrato com o Resende para disputar Campeonato Carioca. O vínculo foi oficializado pelo clube e registrado no Boletim Informativo Diário da Confederação Brasileira de Futebol, tornando o jornalista formalmente atleta profissional da equipe fluminense.
1: Durante a passagem pelo clube, ele participou normalmente da rotina de treinamentos e chegou a ser relacionado para uma partida de estadual, permanecendo no banco de reservas no confronto contra o Vasco. Apesar da expectativa criada em torno da contratação, não entrou em campo em jogos oficiais e deixou o Resende pouco mais de um mês depois.
0: O apelido de Lucas nasceu em 2016, quando ele era estagiário. Na ocasião, ele recebeu a oportunidade de apresentar o quadro sobre Fantasy Game, Cartola FC, que ganhou o nome de Cartoloucos.
1: Com o sucesso das participações, o apresentador ganhou o apelido de Cartoloco. O nome acabou sendo incorporado pelo jornalista e se transformou em sua marca profissional mesmo após a saída da emissora. Se ele fez, vai ser provado, né? Então, vamos puxar câmeras. Enfim, se ele realmente agrediu e por que que ele tem, então, essa medida protetiva contra a ex, né? Então, tem que ser muito bem detalhado e ouvidas ambas as partes, né? Jovem atacada por tubarão em Recife recebe alta hospitalar após amputação.
0: A jovem de 19 anos, Marcela Vitória de Lima Santos, que foi atacada por um tubarão na praia de Boa Viagem, na zona sul do Recife, em junho desse ano, teve alta no Hospital de Restauração Gove Paulo Guerreira, no último sábado, dia 11, após a amputação de uma perna.
1: O primo da jovem, Jonas Lima, cedeu os registros à CNN Brasil. Apesar da alta, o primo de Marcela, Jonas Lima, ressalta que a situação é delicada. Marcela fazia faculdade de Direito e, por conta da atual situação e pela distância, até a instituição, os familiares pedem por ajuda financeira.
0: A jovem de 19 anos foi atacada por um tubarão na praia de Boa Viagem, zona sul do Recife, na tarde do dia 1º de junho.
1: Segundo o Corpo de Bombeiros, Marcela foi resgatada por agentes do GB Bar, Garupamento de Bombeiros Marítimos. Após ser retirada da água, ela recebeu atendimento pré-hospitalar, ainda na beira da praia.
0: A jovem foi transferida para o Hospital Alfa, onde recebeu os primeiros cuidados. Logo depois, foi levada para o SAMU, para o Hospital de Restauração Governador Paulo Nogueira.
1: Paulo Guerra. O primo de Marcela, Vitória de Lima Santos, Jonas Lima, contou que eles aproveitavam o dia na praia, quando decidiram entrar no mar pela primeira vez na região.
0: Eu estava com ela na praia, curtindo e tomando água de coco, quando resolvemos entrar no mar. Nós nos revezamos para olhar os pertences que estavam na mesa. Quando ela foi para a água, acabou sendo atacada pelo tubarão, relatou Jonas Lima, CNN Brasil.
1: O primo também contou que ouviu os gritos de Marcela e que um médico que caminhava pela faixa de areia percebeu a situação e prestou os primeiros socorros.
0: Quando vi, ela estava gritando meu nome e se debatendo na água. Nesse momento, fui até ela para tentar fazer o resgate. Um médico que caminhava pela praia realizou os primeiros socorros até a chegada dos bombeiros militares, que a levaram para o hospital, afirmou.
1: As mais recentes vítimas de ataques de tubarão em Pernambuco, uma criança de 11 anos e uma jovem de 19 anos, tiveram membros amputados devido à gravidade das lesões sofridas.
0: O Hospital da Restauração, GOV Paulo Guerra, informou que a jovem já chegou à unidade com o membro amputado, enquanto a criança precisou passar pelo procedimento do hospital.
1: Nossa vida, 19 anos e era estudante de direito, né? Pois é, acho que toda ajuda vai ser muito vinda para ela, para que ela não pare a vida dela, né? Que ela continue, assim, a concluir aí os seus estudos, né? Mas imagina o psicológico dessa moça de 19 anos que precisou ter a perna amputada. Triste, né? Muito triste. Estados Unidos filmaram um OVNI em velocidade. Impressionante. Fenômeno não tem explicação.
0: O governo dos Estados Unidos divulgou nesta sexta-feira um vídeo que mostra um fenômeno anômalo, não identificado, ou OVNI, que é o objeto voador não identificado, registrado por militares americanos em 2019.
1: As imagens, com cerca de 8 segundos de duração, foram capturadas por um sensor infravermelho instalado em uma plataforma militar da Força Aérea dos Estados Unidos, encaminhadas ao Escritório de Resolução de Anomalias de todos os domínios do órgão responsável por analisar relatos de fenômenos aéreos não identificados.
0: Segundo a descrição oficial, entre os primeiros segundos da gravação, é possível observar uma área de contraste próxima ao centro da imagem. Na sequência, o sensor amplia o zoom e acompanha o objeto que aparenta piscar durante o rastreamento.
1: O AAARO afirma que a descrição foi elaborada apenas para contextualizar as imagens e não deve ser interpretada como uma conclusão sobre a natureza do fenômeno registrado.
0: O órgão também explica que os sensores infravermelhos podem produzir esse tipo de efeito visual quando a temperatura do objeto observado é semelhante à do ambiente ao redor. Nesses casos, ajustes automáticos de contraste do equipamento podem fazer com que o alvo pareça piscar ou se misturar ao fundo da imagem.
1: Segundo o governo americano, parte dos arquivos foi editada para preservar identidade de testemunhas, a localização de instalações governamentais e outras informações sensíveis relacionadas à estrutura militares. De acordo com a AARO, porém, nenhuma informação foi ocultada em relação à natureza do fenômeno ou à existência de um encontro relatado.
0: A divulgação faz parte da diretiva do presidente Donald Trump para tornar públicos os arquivos relacionados a fenômenos anômalos não identificados.
1: Esse processo faz parte do recém-criado Pursue, abertura de relatório para desencontro da UAEPS e liberado do Departamento de Guerra de apoio com a ODNI, gabinete do Diretor de Inteligência Nacional.
0: A ação atende uma diretriz publicada por Trump em sua rede social, a Truth Social, em fevereiro de 2026, exigindo a liberação de arquivos governamentais sobre OVNIs e vida extraterrestre.
1: O lote divulgado nesta sexta-feira é o quarto da série e um dos maiores da quantidade de vídeos. Que coisa, né? Então será que é só nos Estados Unidos que vem esse tipo de OVNI, né? Que desses discos voadores, sei lá o que, que eles podem ter chamado isso. Mas por que só os Estados Unidos que falam a respeito disso, né? E em outros países, como que fica, né? Rússia, que é tão avançado, China, né? Bom, enfim, vamos passar sempre a pesquisar em relação a isso, se realmente isso é concreto, né? Vamos convidar agora aqui o Edson, ele que vai contar pra gente sobre a previsão do tempo para hoje, nesta segundona. Bom dia, Dinho.
2: Bom dia, Vanessa. Bom dia, ouvintes da Dinâmica. Segunda-feira, iniciamos aí mais uma semana, graças a Deus. Eu quero trazer para você a informação do tempo para hoje. De manhãzinho o céu estava bem nublado, porém agora, nesse momento, o céu clareou, o sol saiu, né? Mas não com aquela força total, né? Temperaturas mínimas registraram nessa madrugada 13 graus, e ela pode chegar hoje aos 22, então não teremos aquele dia quente como poderíamos esperar logo no início de manhã com a saída do sol. Então vamos ter ainda um dia aí com temperaturas agradáveis. Desejo a todos vocês uma ótima segunda-feira, um bom começo de semana. Voltamos amanhã trazendo para você mais informação do tempo. Fui, tchau, tchau.
1: Tchauzinho, muito obrigado pelas suas informações do tempo aqui hoje nesta super segundona. 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
2: Tragédia em Campinas. Identificada jovem de 20 anos que morreu em acidente com Porsche, que pegou fogo.
3: Foi identificada como Lívia Bevilacqua Batista, de 20 anos, segunda vítima do grave acidente envolvendo uma Porsche na rodovia Francisco Von Zuben, SP-091, em Campinas. A jovem estava no banco do passageiro quando o carro perdeu o controle, bateu contra uma árvore e foi completamente consumido pelas chamas. Ela e o motorista morreram no local.
2: A confirmação da morte foi feita pela irmã da vítima, Bianca, por meio de uma emocionante publicação nas redes sociais. Na despedida, ela descreveu Lívia como uma pessoa muito especial e lamentou a perda precoce da jovem, que era moradora de Campinas.
3: Além da homenagem, Bianca relatou a informação envolvendo o condutor do veículo, Arthur Rodrigues, de 21 anos, estudante de medicina. Segundo ela, o motorista estava com a carteira nacional de habilitação suspensa.
2: A irmã de Lívia também afirmou que antes do acidente, Arthur teria buscado a jovem na casa da família e os dois seguiram para um bar da cidade, onde ele teria consumido bebida alcoólica.
3: Ainda de acordo com o relato publicado nas redes sociais, o estudante deixou o estabelecimento dirigindo em alta velocidade, pouco antes da tragédia. As declarações da irmã fazem parte de um relato pessoal que deverão ser apuradas pelas autoridades responsáveis pela investigação, que irá esclarecer as circunstâncias do acidente.
2: Nossa vida, hein? Tá aí, judiação aí, dois jovens, bem precoce, até inclusive esse Arthur era morador aqui de Albertina, né? Que judiação. Estudante de medicina já teve a vida aí parada. 21 anos apenas, os dois acabaram aí falecendo, né? Pois é, Porsche já é um carro bem perigoso. É, a velocidade dele para pegar é muito rápida, né? Então, provavelmente já há relatos que ele saiu lá praticamente em alta velocidade. Tá aí. Homem é morto por suposta negociação de iPhone no Parque Laranjeiras.

0: Feiras em Mogi Mirim.
1: Uma ocorrência policial mobiliza equipes da Guarda Civil Municipal e das polícias na tarde desse domingo no Parque Laranjeiras, em Mogi Mirim.
0: As primeiras informações apontam que um homem de 27 anos, morador de Espírito Santo do Pinhal, foi baleado durante uma suposta negociação para a venda de um iPhone marcada por meio de uma rede social.
1: Segundo informações preliminares, o suspeito encapuzado teria anunciado um assalto efetuado disparos. Após ser atingido, o motorista perdeu o controle do veículo, que desceu em uma pequena ribanceira às margens da via. A mulher que o acompanhava não ficou ferida e recebeu atendimento.
0: A área foi isolada para o trabalho da polícia científica, enquanto a polícia civil apura as circunstâncias da ocorrência.
1: Segundo informações da Guarda Civil Municipal de Mogi Mirim, mais detalhes sobre o caso deverão ser esclarecidos na Central de Polícia Judiciária de Mogi Guaçu, onde a ocorrência será apresentada, e as informações ainda são preliminares e a ocorrência segue em andamento.
0: Que loucura, né, gente? Por que será que matou o rapaz de 27 anos por causa de um iPhone? Tá, tudo bem, ele foi e anunciou o assalto, mas já saiu dando bala assim, né? Que judiação do rapaz. Por isso que é difícil confiar, né, gente? Muito difícil confiar. Tem que tomar muito cuidado em relação a isso. Essas compras de marketplaces aí é muito perigosa. Paciente recebe polinaminina em Santa Casa de São João da Boa Vista.
1: Substância desenvolvida em parceria entre a UFRJ e o Laboratório Cristália foi aplicada por neurocirurgião no Rio de Janeiro.
0: Um procedimento inédito foi realizado na Santa Casa de Misericórdia Dona Calorina Malheiros na manhã deste domingo, dia 5 de julho. Uma jovem boliviana de 20 anos que ficou paraplégica após sofrer um acidente doméstico em Vargem Grande do Sul, recebeu a aplicação da substância experimental.
1: O procedimento foi realizado pelo médico neurocirurgião Dr. Bruno Cortes, que veio do Rio de Janeiro. A aplicação do produto foi acompanhada pelo neurocirurgião Dr. Antônio Baroni e pela equipe de centro cirúrgico da Santa Casa.
0: Cortes esclareceu que o polilanamina, aprovada pela Agência Nacional de Vigilância Sanitária, atua como suporte para favorecer a regeneração das conexões nervosas lesionadas.
1: Esse é um procedimento para o traumatismo de coluna para lesões neurológicas completas. A gente tem uma substância chamada polilamina, que é uma proteína que o nosso organismo já tem. Essa proteína funciona como se fosse um trilho no crescimento do neurônio.
0: O nosso neurônio cresce, só que ele não consegue avançar porque o tecido nervoso adulto não existe, a laminina. Então, a gente vai injetar a laminina polimerizada para dar um trilho, um caminho para o neurônio crescer e tentar se reconectar e haver uma melhora neurológica. E depois vai se seguir a uma fisioterapia intensa, explicou o médico.
1: Os critérios de elegibilidade para o tratamento são definidos exclusivamente pelos pesquisadores. A Santa Casa não participa dessa seleção e, por isso, não determina quem pode ou não ser incluído. As informações da paciente apenas foram enviadas aos pesquisadores e o caso foi aceito para o tratamento.
0: O desenvolvimento de polilamina começou há mais de 20 anos sob a coordenação da professora doutora Tatiana Coelho Sampaio e sua equipe na Universidade Federal do Rio de Janeiro. Em 2018, o Laboratório Cristália, detentor do produto, conheceu a pesquisa e, 3 anos depois, firmou parceria com a universidade para viabilizar o desenvolvimento e a produção da substância em maior escala.
1: Acerca das perspectivas da recuperação da jovem boliviana internada na Santa Casa, o neurocirurgião apontou resultados observados pelo grupo de pesquisa.
0: A gente tem um estudo mundial, uma meta-análise de 1.000 pacientes com lesão completa e lesão incompleta de 6,5% de melhora espontânea. O nosso grupo de estudo, que compreende mais ou menos 100 pacientes, está entre 70% e 75% de melhora. Então, a gente saltou de 6,5% para 70% de melhora, esclareceu Cortes.
1: Apesar dos resultados iniciais, a polilaminina ainda é uma substância experimental e cada paciente pode responder de forma diferente ao tratamento.
0: Momento histórico para a Santa Casa. O provedor Márcio Francioli reforça a realização do procedimento, representa um marco para o hospital.
1: Esperamos que esse tratamento traga uma nova oportunidade para essa jovem. Recuperamos seus movimentos. É um momento histórico para Santa

0: Caso, agradeço a toda a equipe do Dr. Bruno Cortes, equipe da Santa Casa, Dr. Antônio Baroni, Dr. João Bussardi, Doutora Patrícia, Cíntia Momente, Messa de Oliveira e o Laboratório Cristália. Deus permita que essa jovem volte a andar. Finalizou Francioli.
1: Outras informações no site da Santa Casa, sjbv.org.br. O Instagram, arroba Santa Casa São João. Facebook e YouTube, arroba Santa Casa Carolina Maleiros.
0: A paciente estava em viagem ao Brasil quando ocorreu o acidente. Permanece internada no Sistema Único de Saúde, no Hospital de São João da Boa Vista, referência em neurocirurgia.
1: Que bom, né? Tá aí, então, se descobrir e tá sendo eficaz até 70%, ela vai voltar a andar, com certeza, né? Essa é a medicina sempre avançando cada vez mais. Será um grande avanço, realmente, aí, para a medicina, né? 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
1: Veículo arranca lixeira durante a madrugada em Jacutinga.
0: O veículo arrancou uma lixeira na madrugada desse sábado por volta das 4h40 na rodovia na rua Américo Prado, esquina com a rua Major Afonso, em Jacutinga, no sul de Minas.
1: O incidente chama atenção para a importância de conscientização dos motoristas enquanto ao respeito dos limites de velocidade e a responsabilidade do trânsito, além dos prejuízos ao patrimônio público, situações que podem se colocar em risco a vida e a segurança de pedestres de outros condutores.
0: A prudência ao volante é essencial para evitar acidentes e preservar vidas.
1: Tá aí, para quem soube desse acidente bem ali na Américo Prado, o cara encheu uma lixeira de cimento e pedra e tudo mais, né? Levou tudo embora. Tá aí, provavelmente deve estar passando bem, né? Porque ali nem ficou para ver se tinha alguém machucado, né? Suspeito de importunação sexual em Jacutinga é abordado pela Guarda Municipal de Itapira e o caso segue sob investigação.
0: O homem é apontado como suspeito de envolvimento no caso de importunação sexual registrado nesta semana em Jacutinga. Foi abordado por agentes da Guarda Municipal de Itapira durante o patrulhamento na região da central da cidade.
1: De acordo com as informações apuradas, guardas identificaram o indivíduo circulando pelas ruas no centro e realizaram a abordagem. Durante a averiguação, foi feito contato com as autoridades responsáveis pela investigação de Jacutinga para verificar a situação do suspeito.
0: Após a consulta ao sistema de segurança e a confirmação junto às autoridades competentes, foi constatado que não havia mandado de prisão em aberto contra o homem. diante da inexistência de qualquer ordem judicial.

0: oficial que autorizasse sua detenção, ele foi liberado logo após os procedimentos de identificação.
1: O caso de importunação sexual continua sendo investigado pelas autoridades de Jacutinga e seguem reunindo informações e ouvindo testemunha para esclarecer todos os detalhes da ocorrência. Caso novos elementos sejam apresentados durante a investigação, as medidas legais cabíveis poderão ser adotadas.
0: As autoridades reforçam que denúncias e informações que possam contribuir com a investigação podem ser comunicadas às forças de segurança, preservando-se o sigilo do denunciante quando necessário. A investigação prossegue para que os fatos sejam devidamente esclarecidos.
1: Atenção, moradores! A Prefeitura de Jacutinga informa que será realizada uma manutenção na caixa d'água, responsável pelo abastecimento nos bairros César Matilli, Jardim Colinas 1, Jardim Colinas 2 e Parque das Nações.
0: O serviço terá início no domingo, no dia 12, às 20 horas, e continuará durante toda segunda-feira, dia 13.
1: Durante esse período, o abastecimento de água ficará interrompido para que a nossa equipe possa executar a manutenção com segurança e garantir o bom funcionamento do sistema.
0: Pedimos aos moradores que enchem suas caixas d'água com antecedência e utilizem a água de forma consciente, evitando desperdícios e possíveis transtornos.
1: Eu imagino que agora esses três bairros devem estar bem felizes que está faltando água lá, né? Tá aí, mas vai ser para melhoria para si próprios, né? 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
1: Investigado por agressão, Cartoloco teve passagem por time do Carioca.
0: O jornalista e influenciador Lucas Strabe, conhecido como Cartoloco, voltou ao noticiário após se tornar alvo de uma investigação policial de São Paulo. Antes de ganhar destaque pelo caso da carreira na comunicação, ele também viveu a experiência inusitada pelo futebol profissional.
1: Em 2021, Cartoloco assinou um contrato com o Resende para disputar o Campeonato Carioca. O vínculo foi oficializado pelo clube e registrou num boletim informativo diário. A Confederação Brasileira de Futebol, tornando o jornalista formalmente atleta profissional da equipe do Fluminense.
0: Durante a passagem pelo clube, ele participou normalmente da rotina de treinamentos e chegou a ser relacionado para um partido de um estadual, permanecendo no banco de reservas no confronto contra o Vasco. Apesar da expectativa criada em torno da contratação, não entrou em campo em jogos oficiais e deixou o Resende pouco antes de um mês depois.
1: A trajetória de Cartoloco voltou aos holofotes após a abertura de um inquérito pela Polícia Civil de São Paulo. Conforme mostrou a CNN Brasil, em abril deste ano, ele é investigado por suspeita de lesão corporal qualificada, violência psicológica contra a mulher, injúrias e danos após denúncia apresentada por uma ex-namorada.
0: Segundo a advogada da denunciante, o primeiro episódio da violência física teria ocorrido em dezembro de 2025, durante uma viagem do casal a Cusco, no Peru. O caso conduzido pelo 11º Distrito Policial.
1: Na época, a Secretaria de Segurança Pública de São Paulo informou à CNN que as investigações seguiam em andamento.

0: Após prestar depoimento, Cartoloco afirmou que a reportagem se reiterou sua plena inocência e disse que continuará colaborando com as investigações sempre que solicitado. Então tá aí, então ele passou também aí pelo time do Fluminense, né? Eu acredito que ele não vai se escapar dessa não, porque será toda feita aí, né, os trabalhos de praxe para poder investigar sobre o que ele fez. Tá aí, gente. Ficamos por aqui. Vamos deixar esse assunto também para os fanáticos por esporte a partir das 11 horas aqui na 105.9. Vamos falar agora do nosso Balcão de Empregos?
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0: Vaga de emprego também de auxiliar de serviços gerais do sexo masculino. 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
0: E hoje também está acontecendo um grande mutirão de empregos da Alô Bebê lá na Cija, a partir das 11 horas. Então, para você que deseja uma vaga lá na Alô Bebê, não perca essa oportunidade. Das 11 até as 17 horas, que seria 5 horas da tarde. Leve seu currículo e lá, então, você já pode passar por uma entrevista. Então, lembrando que hoje na Cija, várias vagas de empregos lá na Alô Bebê. Então tá aí, gente, dá um pulinho lá na Cija para você que está interessada em trabalhar na loja, na fábrica, na empresa, né? Alô, Bebê. Certinho? Ficamos por aqui, muito obrigado pela sua companhia, obrigado pela sua audiência. A gente volta então amanhã trazendo mais Redação Dinâmica para vocês. Fiquem com Deus e tchau, tchau.
2: Até mais.

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1: 10:06.
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1: 10h22.
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9: 10h43.
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0: Na Dinâmica FM, a hora certa.
1: 11 horas.
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Bom dia, fanáticos pro esporte. Bom dia, Jacutinga. Alô, meu povo. Alô, minha pova. Vamos começar de novo, hein? Segundo. Que delícia, hein? Pra todo mundo aí que tá aí começando essa segunda-feira, né, gente? Esperamos que ela seja uma segunda abençoada pra todo mundo, né? Não só a segunda, mas também a semana abençoada pra todo mundo, pra nós, pra vocês, né, gente? Vamos tocando o barco, que problema sempre vai ter, né, gente? Mas devagarzinho a gente vai achando as soluções pra todos os problemas, né? Um bom dia especial aí pra todo mundo que nos acompanha através da Rádio Dinâmica. Bom dia especial também pro pessoal da live, né, de Jacutinga, de fora de Jacutinga. Sejam todos muito bem-vindos, nós vamos juntos aí até o meio-dia. Bom dia aqui pro pessoal da Dinâmica, né, pra Vanessa, pro Hugo, pro nosso gerente Caio. E pro Joanito, né, que vai fazer o programa aqui juntinho comigo, né, gente? Vamos lá. Bom dia, senhor Joanito, tudo bem?

0: Bom dia, seu Pipe. O senhor tá bom?
1: Bom.
0: O senhor sarou?
1: Não tá doente?
0: É, nós estamos aí na Episcopá, né? Final de Copa do Mundo, só tem 4 times. E nada mais, nada menos que 4 grandão, né? Os idiomas aí é buenos dias, good morning, né? Bonjour. Os 3. Nós que estamos no bom dia, estamos fora. O compridão falhou, até que enfim falhou o compridão. Como que o senhor foi de tanto aniversário? O senhor conseguiu sobreviver?
1: Opa, graças a Deus, muito bem.
0: Então tá bom.
1: Muito bem, na graça de Deus. Mas é isso aí, então vamos lá, né, gente? Copa do Mundo, temos também Série B. Essa semana também já começa o Campeonato Brasileiro, né? É isso aí, gente. Campeonato Brasileiro da Série A começando já. Antes mesmo de acabar a Copa do Mundo, nós vamos ter aí jogos, então, do Campeonato Brasileiro Série A. Na Copa do Mundo, né, gente, já está aí resolvido as semifinais. Tivemos aí os jogos no final de semana, né, na sexta-feira. Vitórias aí da a França, né, gente, jogou na quinta, ganhou de 2-0, só pra gente voltar aqui... relembrar vocês, né? A Espanha ganhou da Bélgica de 2-1, né? Na sexta-feira, às 4 horas da tarde. No sábado, a Noruega, né? Que eliminou o Brasil, foi eliminada pela Inglaterra, né? Por 2-1. E a Argentina também, no sábado, acabou aí eliminando a Suíça na prorrogação, né, Janine? Na prorrogação.
0: É, tem aí os detalhes dos 4 jogos, né? Porque a França passou de liso, né? A França não tomou conhecimento de quem era o adversário. Como eu disse, desde o primeiro até o último jogo, foi passando e está na semifinal. A Espanha passou para mim, ou para quem viu, graças a uma forte sorte da Bélgica por machucar o goleiro, o Cantuá. Aquele gol que a França fez, se fosse o Cantuá, não acontecia, porque ele não falhava naquele gol lá.
1: Courtois.
0: Deu certo, né? Felipe Cantuá. Depois, mais tarde, no sábado, né? Que parabenizar a TV brasileira, né? Que França, aliás, 2 baita jogo, o jogo, para quem queira, no sábado. E quem tinha a televisão aí normal foi esperando, né? Não passou no, na Globo, não passou no Sport TV, não passou no SBT.
1: Só na Cazé.
0: E todo mundo na janela não tá passando. É no Cazé, mas o Cazé eu não sei achar, o Cazé eu não tenho. Que coisa, hein? Mas semifinal não falhou, né? Porque eu acho que os 4 que chegaram são cobra, criado, fera, né? Um tropeço aqui, uma ajudazinha dali, um jeitão de cá, um jeitão de lá. Mas chegou 4 grandão, tanto é que os 4 já são campeões, né?
1: É, gente, então é isso aí. Vamos que vamos, né? Tá aí, pra quem não sabe, né? Então, passou França, passou Espanha, passou Inglaterra e passou Argentina. Argentina, mais uma vez, com problemas de arbitragem, né, gente? Muita gente, a Suíça também saiu reclamando demais. É a terceira seleção aí que reclama de jogos contra a Argentina, hein, gente? São 3, hein? Cabo Verde, qual que foi a outra mesmo, Jonis? Agora me fugiu o nome aqui da outra seleção.
0: O Egito, tô embora chorando.
1: Egito, né? Egito e agora a Suíça também, muita reclamação aí, falando que a Argentina está sendo privilegiada pela arbitragem, né? A FIFA tá tendo muita reclamação aí de jogos, então, da Argentina.
0: Aparentemente, né, Paco? 2 detalhes, né? Que detalhe faz parte da vida de todo mundo. A Argentina chegou até aí com uma baita sorte, com muita garra, agora não deixou lá de ter sua ajuda também, né? Uma ajudinha daqui, disfarçadinho dali, veio meio que na base do, né? Eu já vou perpitar da hora, eu acho que ela não chega na final, pô.
1: É, vamos ver, vamos pegar os palpites daqui a pouco, que se bem que o jogo é amanhã, né, gente? Dá pra gente dar o palpite tomoro, amanhã, né?
0: Tomoro, tá longe.
1: Dá pra gente dar os palpites amanhã. Mas vamos lá, ficou da seguinte forma, né? França e Espanha, 2 seleções europeias, uma vai cair fora, mas uma seleção europeia estará na final, né? Inglaterra e Argentina fazem a outra semifinal europeia.

0: é um europeu e um sul-americano, né? A Argentina é a única aí que pode estragar a festa dos europeus, né, gente? Mais uma vez, né? A última Copa do Mundo, a Argentina já foi campeã em cima da França, estragando a festa dos europeus. E mais uma vez, é a seleção da Argentina que pode estragar a festa dos europeus, né, gente? Inglaterra e Argentina jogam na quarta-feira às 4 horas da tarde. França e Espanha jogam amanhã às 4 horas da tarde, né? Difícil aqui falar de favoritismo, né, Janito? Pra mim, a seleção que eu melhor, que eu mais, vamos dizer assim, mais me encantei de ver jogar foi a França. Mas a gente tem que lembrar que os últimos dois jogos entre França e Espanha, a Espanha levou os dois jogos. Então, já são seleções que estão acostumadas a jogar uma contra a outra, né, Jorge?
1: Uma notícia boa e uma não muito boa. Uma notícia ruim eu não falo, né? Uma notícia boa que pra mim aí, bota, né, na nossa pelenga, pra mim de Espanha. E França sai o campeão. E a outra notícia é que pra quem, de novo, né, for esperar amanhã Espanha e França, um baita de um jogo... De novo, só na caserna. Então, quem quiser a televisão, vai na casa do vizinho ou arruma um jeito de se achar, né? Mas e, pra, aparentemente, né, foca pela chegada dos times, Espanha e França, daí deve sair um campeão.
0: O Janito fala assim, mas é, achar a Cazé TV é mais fácil que achar um canal na televisão, né, gente?
1: Sim, tem, né? Pra quem não tem TV, não pega, não acha. Não,
0: mas você não pega na TV, você pega no celular. O YouTube hoje...
1: Eu tô vendo o lado das pessoas que conversam comigo, pô, eu não tenho, eu não sei achar, é isso que eu tô falando.
0: Então, mas
1: achar
0: é fácil. Pra quem eu tô tem. Ensinando, eu tô ensinando. Não, mas é não... muito fácil, a gente. É não... só achar no YouTube
1: é fácil,
0: e escrever lá
1: cê
0: em cima, Cazé TV.
1: Você tem aquela televisão que não pega, não pega.
0: Não, quem não pega na televisão não pega, mas aí pega no celular.
1: Por que que não passa na Globo, no Sport, na Bandeirante, no Sport
0: TV? Não passa é porque eles não compraram, Janito.
1: Mas então, eu tô falando deles. Eu tô defendendo quem não tem.
0: Mas hoje em dia, todo mundo tem, gente. Quem não tem?
1: Quem não tem, eu conheço muita gente que não tem.
0: Não tem celular?
1: Não, não tem a televisão que pega o Cazé e não sabe mexer no celular. Eu conheço muita gente que não consegue receber a conta no banco.
0: Por isso que eu tô explicando, gente.
1: Eu tenho amigo, parente, mas não adianta explicar se não tem como.
0: Quem não tem TV, se a TV sua não pega o YouTube, gente, vai no celular. O YouTube todo mundo tem no celular. Todo mundo. É só colocar lá no YouTube, entrou no YouTube, escreve lá Cazé TV, você já vai direto para assistir os jogos. A Cazé TV, gente, ela é a única no Brasil que comprou todos os jogos. Ela passa todos os jogos da Copa do Mundo. A Globo comprou uma parte, o SBT comprou outra parte. É, e a só, a Cazé TV comprou todos.
1: A Globo comprou uma parte. Ela achou que, né, ela não passando, só tinha que chorar porque ela não passou. O Cazé TV comprou e deu um baile nela. Mas eu tô no caso falando que... canal de TV, pra esporte que o povo conhece, que o povo sabe, é Bandeirantes, é Globo, esse aí não tá passando.
0: Então, e não vai passar mais, gente, isso aí é, pode ir acostumando que acabou, né? Daqui pra frente vai ser isso aí, é Cazé TV, é outros streams que vão entrando aí, e é de graça, você não paga nada. É entrar aí no, quem não tiver a televisão, hoje as televisões mais modernas, todas elas vêm com acesso à internet, você entra no YouTube. Mas quem não tem a televisão que dá esse acesso, tranquilo, pega no seu celular. Se todo mundo pega a internet hoje no celular, entrou no YouTube, escreveu lá Cazé TV, você já vai direto assistir os jogos. Eu tenho assistido jogos, por exemplo, no celular, porque é no horário que eu trabalho, então eu coloco lá no jogo, abaixo o som, fico só vendo a imagem, né? E vendo ali os gols, não dá pra você, quem tá trabalhando, não dá pra você assistir o jogo com atenção. Mas quando sai um gol aí, a gente sempre dá uma olhada, né, gente? Pelo celular. Né? E celular hoje, né, gente? Dificilmente uma pessoa hoje não tem celular no mundo, né? Mas aí, vai acostumando, gente, que para a próxima Copa do Mundo vai ser a mesma coisa, né? Você deve ter mais ainda no YouTube, né? Por enquanto é só o Cazé TV, mas outras, né, estão trabalhando em cima disso, né? E os canais aí de televisão não vão conseguir acompanhar a internet, né, gente? A internet, ela dá uma facilidade muito grande aí para... para todo mundo.

0: tudo, né? Então vai ser muito difícil, pessoal, as televisões aí conseguir brigar com a internet. Lembrando, né, gente? A internet é tudo de graça. Você entra e não paga nada, né? Então, é a modernidade que chegou pra ficar, gente. Você quer dar uma palhinha nesses jogos? Quem vai ganhar? Ou você quer deixar pra amanhã?
1: Imagina esses dois jogos aí, tem um...
0: Você já falou que a Argentina não vai passar.
1: Tô com intuição que ela não chega no final. Mas nesses dois jogos aí, né, Pop? Tem um rapaz lá em Montichão, né? Eu acho que eu conheço ele, mas eu tô desatualizado do pessoal de Montichão, faz tempo que eu não moro lá. Ele tem apelido de formiga, ele acerta todos os seus resultados, não sei como é que ele faz, né? E ele põe empate. Ele acertou 2-1-1 nesse final de semana e eu acho que dá 2-1-1 de novo. Porque ele não joga pra decidir o jogo 90. Você viu que aquela enrolada, toca pra lá, toca pra cá. Né? Imagino que Espanha e França seria mais ou menos 1-1. Agora Inglaterra e Argentina vai ser duro sair do 0-0.
0: Ah, gente, eu já vou falando que eu não fico em cima do muro, né? Vou torcer pra Espanha, porque eu não gosto da França. E vou torcer pra Inglaterra, porque eu não gosto da Argentina. Aí, mas tem um Messi. Interessa. Eu até gosto do Messi. Acho, né, gosto de ver o Messi jogar. Mas não gosto da Argentina. Então, eu já vou aqui de Espanha e Inglaterra.
1: Você vai de Espanha?
0: Eu vou de Espanha e Inglaterra. Vou com o coração.
1: Eu vou de França e Inglaterra. Acho que é final. Foi.
0: Você vai nos pênaltis, né? Porque você tá falando que vai ser 1-1.
1: É, vai ser jogo duro. Eu tô imaginando aqui, porque na semifinal, na quarta, né, ficaram 6 da Europa, um africano, né, vão devagar, ver se ele não erra, um americano representando tudo a América, né, sul, norte, centro. Agora só sobrou um sul-americano e 3 europeus. Acho que eles vão fechar a porta e vai sobrar 2 europeus na final.
0: A Copa do Mundo agora, né, Johnny? Tá bem no seu final. Faltam 2 jogos aqui da semifinal e depois 2 jogos na final, né? Teremos o terceiro e o quarto lugar e também teremos aí o jogo da finalíssima, né? Então tá faltando aí 4 jogos aí pra gente ver o final da Copa do Mundo, né? Tá muito, muito próximo, né? Domingo, né, Johnny, que acaba, é isso?
1: Domingo, às 4 da tarde, né? Tem um que já não vale nada antecipando, né, pô?
0: O de sábado é terceiro e quarto lugar, mas tem que disputar, né?
1: Os 4 tem, vale muito, mas muito mesmo. A semifinal de Espanha e Espanha e França, né?
0: Espanha e França.
1: Vale muito aí a semifinal de Argentina e Inglaterra, mas o terceiro lugar no sábado já vale pouco, né?
0: São jogos que gostosos de assistir, né? Dá para... Pra mim, o horário ficou desagradável, né? Poderia ser às 7 da noite, às 10 da noite, que daria pra mim acompanhar com um pouquinho mais de tranquilidade, né?
1: O da Argentina terminou 1 hora da manhã, né?
0: É.
1: Aí, duro.
0: Agora, às 4 horas da tarde, pra mim que trabalho, fica complicado, né, gente? Vai ter que... Eu vou pôr no celular, né? E colocar lá Cazé TV e vamos que vamos, né? É isso aí. Não tem muita escolha, não.
1: Só para lá na frente, né, para 2030, o presidente da FIFA já antecipou que pretende colocar 64 seleções na Copa. Meu Deus.
0: É, ele já tem reunião marcada aí, mas é bem possível. Ele é político, né, Janito? Para ele, quanto aí, mais seleções...
1: Mas ele pode todo mundo, então.
0: Porque... Então, mas para ele, né, como presidente da FIFA, quanto mais seleções, para ele é melhor. Porque ele vai abrangendo praticamente o mundo inteiro, né? Não vai ficar, como você disse aí, não vai ficar país nenhum praticamente de fora. Muito pouco, né?
1: A Sul-Americana só tem 10.
0: É, então.
1: Com 48 foram 7. Deu 3, conseguiram ficar forte. A Sul-Americana
0: vale 64, 10. Capaz de uns 10.
1: A Sul-Americana vale 10.
0: É, então.
1: E é igual o Lucatelli, que fez um quadrangular de 5. Pro Lucatelli não ficar fora, né, do meu amigo
0: Maurício. E o Lucatelli ficou em quinto.
1: Ficou em quinto. Aí é duro, né?
0: É.
1: Eu vi várias vezes o Marco Lucatelli, que faz tempo que eu não vejo, é corintiano apitando lá com bandeira, né? Igual assim ele.
0: Então, é complicado, né, gente? É complicado. Eu acho que isso aí vai desnivelando, né? A gente já viu nessa Copa do Mundo, por exemplo, seleções aí que passaram em branco, né? saíram. É tão fraca, né, gente? Não deveriam estar na Copa do Mundo, que elas não fizeram nenhum ponto. Terminaram aí zerado a Copa do Mundo. Por quê? Porque são seleções muito fracas, né?

0: que estão ali porque aumentou o número de seleções. E vai aumentar agora para 64? Com certeza vão mais seleções aí que acabam deixando o nível da Copa do Mundo num nível muito mais baixo. A Argentina não tem nada com isso, como diz o Joanito, ela não tem culpa de nada disso, porque foi feito sorteio e no sorteio ela se deu bem. Ela praticamente aí pegou muito poucas seleções aí de nome, né? Ela andou dando sorte, né? Porque poderíamos ter um Argentina e Uruguai, mas o Uruguai perdeu, ela não tem culpa disso. Na verdade, poderíamos ter uma Colômbia, mas a Colômbia perdeu também, né? Então, o que que acontece? Você dá sorte no sorteio, a culpa não é da Argentina. Agora, a arbitragem, sim. Aí a gente pode criticar, porque realmente está tendo muito erro aí a favor da Argentina, né? Há uma proteção muito grande em cima do Messi. O Messi, por exemplo, era para ter sido expulso no primeiro jogo. Ele não foi, né? Talvez mudaria totalmente o rumo da Copa do Mundo, né, Janito? Se o Messi tivesse sido expulso naquele primeiro jogo.
1: Argentina, se o Messi... Pô, você sabe, já falou quem é o técnico do Uruguai?
0: Do Uruguai?
1: Foi lá.
0: Mas é interino, né, Janito?
1: Interino?
0: Interinamente. Ainda não é assim. Ele vai, mas não é definitivo. Pode ser que ele comece a fazer um bom trabalho e eles coloquem ele lá em definitivo, mas ele vai assim interinamente.
1: Olhando lá pra trás, né? Nem lembro, mas.
0: Ele jogou no São Paulo, né?
1: No São Paulo. No tempo que São Paulo era aquele time, né? De cascadura, né? Forlan, Chicão. Não sei se do mesmo tempo. Mas aquele time cascadura, né?
0: Vamos lá, vamos falar aqui da Série B, que teve rodada também. A Ponte Preta já perdeu na quarta para o Criciúma de 2-1. Juventude ganhou do Vila Nova de 1-0. O Sport e o Botafogo ficaram num 3-3. O Operário ganhou do Novo Horizontino por 2-1. São Bernardo e Cuiabá ficaram no 2-2. Avaí ganhou de 2-0 do Náutico. O Fortaleza perdeu para o Atlético Goianiense lá em Goiás por 1-0. O CRB empatou com o Goiás em 2-2. Hoje teremos a América e Londrina. E para fechar, hoje também, Ceará e Atletique, né? Com os resultados até agora, o Fortaleza, né, deixa aqui o G4 e vai para a sexta colocação. O Criciúma segue líder com 33, o Vila Nova é o segundo com 31. Operário é o terceiro com 31, Operário do Paraná, gente. Novo Horizontino é o quarto aqui com 30, Juventude é o quinto aqui com 29, o Fortaleza só aparece aqui agora na sexta colocação com 28, o São Bernardo, que já liderou, hoje é o sétimo com 26, o Sport, que já liderou, já é o oitavo aqui com 26, Goiás é o nono com 25, Atlético de Goiás 24, Cuiabá 24, Atletique é o 12º com 22, Náutico 13º com 21, Botafogo 14º com 20, CRB é o 15º com 20, o Londrina é o 16º com 18, aí vem a turma dos rebaixados, né, gente? O Ceará abre aqui a zona de rebaixamento com 17 pontos, o Avaí é o 18º com 16. Aqui, para mim, os dois já virtualmente rebaixados, né? Ponte Preta com 8 pontos e o América com 6 pontos aqui, o último colocado. O América ainda vai jogar hoje, né? Pode chegar a 9, mas mesmo assim, né, Joanito? Fica a quase 11 pontos do Londrina, que é o primeiro fora da zona do rebaixamento. Então, Ponte Preta e América, né, Joanito? Só se acontecer um milagre aqui para esses dois times não se irem para a Série C, né?
1: Com quem joga o América?
0: O América vai jogar contra o Londrina.
1: Eu acho que é 3 pontos pro Londrina, né? A Série B agora demora para esquentar, né? O cara tá muito, né?
0: O Ceará, se ganhar do Atlético, Joanito, ele pode ir a 20 pontos e dá uma escapada aqui da zona do rebaixamento.
1: O Ceará é surpresa negativa, tá entre os quatro, era pra estar lá na ponta, né? O Ceará é time acostumado em Série A, tanto é que o ano passado tava na Série A.
0: Hoje não subiria nenhum dos dois, Joanito.
1: Nem o Fortaleza?
0: Hoje, né?
1: Então tá ruim.
0: Hoje ele tá na sexta colocação, né?
1: A Série B demora a esquentar, né? Primeiro que nós já estamos na estação do frio. Segundo que um jogo aqui, outro ali. A gente tem uma rodada em sequência, assim, pra gente pegar um embalo. Um dia joga um, outro dia joga outro. Nossa. E falar nisso, ontem eu acabei... um abraço pro Nenê, né? Nenê disse que vinha hoje, mas acho que não deu certo. Nenê, na Cláudia, né? Eles estavam torcendo, né? Pro Corinthians, não achava o Corinthians.

0: Corinthians jogou ontem num canal que chama X, eu não sei pronunciar X, não sei do que, e achei lá. E o narrador é muito bom, Milton Leite. Mas o Corinthians não ajudou, pra quem não viu, né?
1: 1-1, né, velho?
0: 1-1, desentrosado, fora de forma, primeiro tempo 0-0, segundo tempo fez um gol, né? Depois tomou um empate, terminou 1-1, o jogo foi em Cascavel, né? Lá no Paraná. Mas não gostei do Corinthians um mês, 40 dias depois. Pô, vamos ver com o cara que ele vem aí, porque daqui 15 dias, 10, tem Corinthians Internacional. E eu não gosto de perder pro Inter.
1: É, então. E já começou a choradeira também, né, gente? Já começou a choradeira dos clubes. Hoje também nós tivemos Fluminense e Bahia, né, Janito? Isso é tudo amistoso, tá, gente? São amistosos aí que os times estão disputando, né? Pra poder ganhar ritmo de jogo aí, pra... Já, daqui a pouco vamos falar do Brasileirão aqui. Já tem jogos aqui no, nesse meio de semana. E o Rogério Ceni ontem, Joanito, no amistoso, saiu reclamando da arbitragem. Diz que a arbitragem foi uma vergonha, né? Que ela favoreceu demais o time do Fluminense. Acho que foi 2-0 pro Fluminense. Inclusive o Hulk, né? Marcando o seu primeiro gol aí com a camisa do Fluminense num pênalti, né? Ele estreou ontem. Então, é isso aí, gente. O futebol brasileiro, até no amistoso, dá polêmica de arbitragem, Joanito. E o Wilton Pereira, ele está cotado para ser um dos juízes que pode apitar a final, Joanito. Ai, Jesus!
0: Até o de amanhã?
1: Eu não vi, mas ele não tá.
0: Se não tiver amanhã, ele vai estar na final, pô.
1: Amanhã ele não tá, parece. Ele está cotado para a final.
0: Mas só uma dúvida. Se ficar Argentina... E alguém lá da Europa, o Wilton pode apitar qualquer sul-americano?
1: Ah, pode ser que isso pese para ele sair, Jonito.
0: Isso eu não sei se pode, né?
1: Isso pode acontecer sim, que por causa disso, né? Para não colocar nenhum europeu e nenhum sul-americano, eles podem colocar, né? Lá um africano, sei lá, que eles vão. A FIFA faz cada coisa que não dá muito pra gente falar nada, né? São coisas que podem acontecer, né? Então, sei lá. Não dá muito pra saber qual que é esse critério que a FIFA usa, não, mas tudo bem.
0: O Palmeiras não jogou amistoso?
1: O Palmeiras, ele fez um amistoso contra o próprio Palmeiras. O Palmeiras fez um jogo lá com Palmeiras contra Palmeiras, né? Com arbitragem, com... Olha. Mas então, não quis saber de marcar. Não, depois ele marcou, acho que no sábado foi Palmeiras com Palmeiras, depois ele jogou com outro time lá, que eu não me lembro, né?
0: Famoso sanduíche de pão com pão, né?
1: É isso aí, cada um tá fazendo a sua preparação, né? Palmeiras devagarzinho vai chegando os jogadores que estavam na Copa do Mundo, né? Já se apresentaram lá alguns, essa semana parece que chegam os paraguaios, né?
0: Tem um lá ainda, não tem? Na Argentina?
1: Do Palmeiras ficou só o Fraco Lopes, né, Joanito? Que inclusive participou, né, do gol da Argentina, né?
0: Você acha que ele volta pro Palmeiras?
1: Ah, Joanito, ele tem contrato, né? Se chegar a proposta muito boa, é difícil de segurar, né? Porque é aquilo que a gente fala, né, gente? O jogador, muitas vezes, ele também quer ir pra Europa, né? É duro, né? Mas o Palmeiras só vai vender o Fraco Lopes se chegar uma proposta aí dentro dos padrões que o Palmeiras quer, né, Jonito? Então, o Palmeiras não vai vender a troco de banana, ele já mostrou aí para várias negociações aí que quem quiser levar jogador do Palmeiras tem que chegar com dinheiro, né? Ele não troca aí, ele não cede aí para vender barato, não, né? Você falou do Corinthians, né, Jonito? O Diniz criticou demais o gramado ontem, né? Um reclamou da arbitragem, que é normal, todo mundo reclama também. E reclamar do gramado também, né, Joanito? É outra coisa também que a gente vê toda hora no futebol brasileiro, né?
0: Eu gosto do Milton Leite, até tinha aposentado.
1: O jogo foi lá no Paraná, né, Joanito?
0: Cascavel, eu gosto do Milton Leite, que tem um lema. Agora eu me consagro, né? Sobrou uma bola livre pro Yuri Alberto, ele escorregou e bateu a bunda no chão, né? Como não pode falar bunda, ele só escorregou.
1: Tá aí. O Corinthians também hoje... O maior comentário do Corinthians hoje, né, gente? É fora de campo, né? Esse problema lá dos presidentes, né? Que roubaram o Corinthians. E renova ou não renova com o Memphis Depay, né? Então, toda hora era o Neymar na seleção, agora é o Memphis Depay.

0: pai na seleção, né? O Hugo Souza aí lamentou os atrasos dos pagamentos, né? Que ele falou, queira ou não queira, a gente também é afetado, né? Tudo é lógico, gente. Ninguém gosta de trabalhar sem receber. Então, mas o jogador ganha demais. Se o Corinthians, ou São Paulo, Palmeiras, se eles contrataram os jogadores, tem que pagar, não tem desculpa de ficar falando que não vai pagar ou não. Outra boa notícia para o Corinthians é Cruzeiro e Grêmio, que estavam disputando com o Corinthians para trazer o Wesley de volta, Cruzeiro e Grêmio se retiraram da negociação, diz que não vão participar de leilão. Então o caminho ficou livre aí para o Corinthians repatriar o Wesley, né? Aquele garoto que faz pouco tempo aí que foi vendido e parece que não se adaptou bem. E o Corinthians, então, era Corinthians, Grêmio e Cruzeiro tentando trazer esse jogador de volta para o Brasil. Mas parece que os dois se retiraram. Ficou então agora só o Corinthians aí, ainda com o interesse no Wesley.
1: Vai ter lá uma geral, um intervalo de notícia do Corinthians. O certo, por enquanto, que não vendeu nenhum e não comprou nenhum.
0: Por enquanto é isso aí mesmo, né, Jânio? É só especulação.
1: Tá 0-0.
0: É pura especulação, né? Não tem muito. Não dá pra gente bater o martelo, né? Mas a janela vai abrir agora também, né, gente? A janela que tá aberta é para jogadores do futebol brasileiro, né? Agora vai abrir uma janela aí, essa janela é geral, né? Você pode comprar da Europa, você pode comprar da Arábia, você pode comprar do Catar, você pode comprar da China, né? E só que também você pode vender, né? Porque vai abrir a janela também internacional para jogadores que vão sair. O caso, o Joanito acabou de falar aqui do Flaco Lopes, né? Que se chegar a proposta, dentro dos padrões que o Palmeiras quer vender, ele com certeza ele vai. A gente tem que lembrar, gente, que os times de futebol, eles fazem no começo do ano um orçamento, né? Eles têm uma média, por exemplo, para fazer. O Palmeiras tem uma média para fazer de 400 milhões de reais em vendas. Então, isso já é programado bem no final de dezembro, começando janeiro, esses times fazem esse orçamento. Então, eles colocam esse tipo, tenho que vender 400 milhões para chegar no final do ano e o time fechar no azul, né? Isso não é só o Palmeiras, né? Todos os times colocam aí um percentual de venda e ele precisa vender alguns jogadores. Você pode vender da base ou você pode vender os profissionais. É assim que funciona o futebol profissional, né, gente? Mas vamos aguardar para ver. Por enquanto, só especulação. O Joanito falou aí do Palmeiras, né? O Palmeiras ontem no jogo colocou aí o Barbosa, né? Jogando também. O Palmeiras jogou com o Juventus, Joanito. Ele fez um jogo treino no sábado, Palmeiras contra Palmeiras, com juiz, com bandeira, com camisa, né? Um time jogou de verde, outro time jogou de branco. E depois, no domingo, o Palmeiras também fez um amistoso com o Juventus, de São Paulo, né? Pessoal mais novo aí. Faz muito tempo que o Juventus não disputa, né, Joanito? Mas
1: tá na Série A agora.
0: Tá na Série A? Voltou? Tá,
1: voltou.
0: Então, a Juventus é um time de muita tradição aí em São Paulo, né?
1: Muito querido, né?
0: Muito querido.
1: Ele é o time número 2 de todo mundo.
0: O Corinthians trouxe o Ataliba do Juventus, né, gente?
1: Juventus. Pô, eu achei que árbitro para apitar Espanha e França é o salvadorenho Ivan Barton. Esse sim. Amanhã, 14 horas. Amanhã, 18 horas. 16 horas, né? Horário de Brasília, no caso aqui conhecido como 4 horas da tarde, Ivan Barton. Então pode marcar aí, porque o nosso querido e amado Hilton
0: Pereira Sampaio.
1: Ele tem um irmão também que é árbitro, né? Ele deve estar ou na outra partida ou na final.
0: O que pode atrapalhar o Hilton é o que nós falamos aqui, né, Janito? Se ficar Argentina,
1: eu não sei, né?
0: Um europeu vai ficar, né, gente? Isso aí não tem como fugir disso, né? São a disputa de uma semifinal entre dois times da Europa, um vai ficar. E o outro é um europeu com sul-americano. Se a Argentina passar pela Inglaterra, eu acredito que o Hilton esteja descartado. Mas aí é palpite, né? Vamos esperar para ver.
1: Duas insinuâncias, né? Porque por ser sul-americano, né? E por ser uma rivalidade danada entre Brasil e Argentina, né?
0: Sim. Ô, Joanito,

0: O Palmeiras, né, deve se apresentar aí o pessoal aí que praticamente foi eliminado, só ficou o Flaco Lopes, né, que entrou no último jogo, e o Scaloni, né, até elogiou ele, né, o Scaloni elogiou o Flaco Lopes, que ele entrou muito bem no jogo, inclusive ele, o gol é uma assistência dele, né, então ele tem uma assistência na Copa do Mundo. Vamos ver, o jogador, gente, principalmente se ele chegar numa final, e se ele for campeão, mesmo que ele esteja na reserva, ele está sendo valorizado, né. Vamos aguardar para ver aí o que, que vai dar, né? Tomara que o Palmeiras não venda. Mas a gente tem que entender que o futebol, gente, também é um negócio, né? E se os times lá da Europa, que tem um dinheiro muito mais forte que o nosso, quando eles querem levar, gente, o que é muito dinheiro para nós é dinheiro de pinga para eles, né? Então a gente fala que às vezes em 400 milhões, que pro padrão do time brasileiro é muito dinheiro. Lá, qualquer jogadorzinho, lá estão pagando 150, 200 milhões. Jogador que você nunca nem viu falar, né, gente? É, realmente está inflacionado o mercado aí do futebol, não tem muito o que fazer. Boa notícia para o Palmeiras, que o Vitor Roque está praticamente aí recuperado, né? Já deve começar aí quando o Palmeiras voltar, acho que já deve ficar no banco. O Piquerez também, né? Que inclusive foi para a Copa do Mundo. Não jogou, mas também já estava em condições de jogar. O Palmeiras teve aí a chegada do Barbosa, né? Que é o zagueiro do Botafogo, né? Que agora que ele estreou nesses primeiros treinos. Foi o primeiro jogo treino que ele fez, foi no domingo contra o Juventus, né? Dos outros jogos treino, ele não participou, né? Tem o Paulinho também que a previsão agora de ele poder jogar mais de um tempo, né? Pode jogar aí de 50 a 60 minutos. Tá dentro daquele planejamento, né, que o Palmeiras tem feito para ele, né? E outro, em termos de contratação, gente, a única contratação que o Palmeiras fala é do Danilo, né? Que o Palmeiras não esconde o interesse de repatriar o Danilo, que hoje está no Botafogo. Lembrando, né, que o Danilo poderia ter feito o 13º jogo antes da Copa do Mundo, ele se recusou a jogar, né, não quis jogar, não quis entrar em campo, porque ele quer ser vendido, ou para a Europa, ou ele quer... O Botafogo, né, gente, vive um problema financeiro muito grande, eles estão com 6 ou 7 transfer ban, não tem pago os jogadores, né? Os times de futebol, gente, eles usam da malandragem de pagar só o que tá na carteira de trabalho, que é o menor salário do jogador. O jogador, para quem não entende, é o seguinte: ele tem um salário na carteira de trabalho dele, um valor bem menor, e o grosso do salário dele ele é pago como se fosse direito de imagem. E aí os times, para não perder os jogadores, eles pagam o que está na CLT, né, que é o que está na carteira, e vão largando o direito de imagem para negociar com o jogador mais para frente. Apesar de que, quando vai na justiça, né, Jonito, todos os jogadores que entraram na justiça, os times tiveram que pagar o valor de imagem, porque a justiça entende, ela não faz essa separação. Na justiça, ela o direito de imagem e o que está na carteira para ela é salário do jogador. E eu não me recordo aqui de nenhum time ter ganho na justiça, porque o direito de imagem não tinha que ser pago. Então, isso aí é uma coisa que os clubes burlam aí a justiça, mas quando está lá na justiça, eles têm que pagar. Então, não tem muita conversa, né? Então, o próprio Abel já disse, né, Jonito, que para ele, o maior reforço para o Palmeiras seria manter todos os seus jogadores, né? Também a gente sabe que isso é quase impossível, né?
1: Mesmo porque o Palmeiras já chegou aí, né? Com um baita reforço. Deve formar dupla zaga aí, né? Como dizia o Barreto, cabeceira, né? Com Gustavo Gomes e Barbosa. Aí o negócio fica difícil para passar pela zaga do Palmeiras, né? Agora, o Flaco Lopes, provavelmente, como ele jogou a Copa, né? Mesmo pouco tempo, ele vai ficar valorizado, né? Então vai ser difícil aparecer proposta para segurar. Tivemos também notícia triste, né? Para um jogador africano, né? Que teve na Copa aí há 15 dias atrás, faleceu, né? Tinha apenas 23, 25 anos, né? Não noticiou o motivo, né? Mas inclusive nos jogos final de semana teve até aquele chamado minuto de silêncio, né? Pelo jogador,

0: Tivemos gente famosa, né? Pepino de Capri, para quem lembra do Champagne. Bonnie Tyler, para quem lembra do Total Eclipse do Coração. E Benedito Rui Barbosa, autor das melhores e maiores novelas do Brasil, que também foram embora nesse fim de semana, né?
1: O São Paulo, Janito, o São Paulo tá acertando, tá praticamente certo a contratação do Domingos Duarte, ele é um zagueiro português. Eu confesso a vocês, gente, não acompanho muito futebol Portugal. É, não sei falar pra vocês se é bom, se é ruim. Né? Mas faz tempo que o São Paulo tá nessa negociação com esse Domingos Duarte aí.
0: Parando, Fré?
1: É. O Caleri ainda não renovou, né? Tá lá discutindo com a diretoria. E vamos ver aí o que, que vai dar, né? No São Paulo também, que tá tentando aí, mesmo sem dinheiro, trazer um ou outro reforço, né? No Santos também é outro time que tá devendo pros jogadores, tá com problema e até agora não sabemos aí o que, que vai acontecer com o Santos. O Neymar foi marcado para ele se apresentar só no dia 17, né, gente? Ele tem o Neymar tem contrato aí com o Santos até dia final do Campeonato Brasileiro, né? Até dezembro, né? Só que o Santos deu aí para ele, então, até o dia 17 de julho, né? Para ele se apresentar. Em termos de contratação também, segue só tentando, né, gente? Muita especulação. O grande problema, né, Jonito, que a gente vê é como os times vão chegar para o Campeonato Brasileiro, né, gente? Ficamos parados aí mais de 30 dias, cada um fez aí o seu planejamento, né, para recuperar, para voltar à forma, para quando começar o Campeonato Brasileiro, que começa aqui para alguns times já no dia 16 de julho. O Santos, por exemplo, já joga no dia 16, que é quinta-feira. O Neymar só vai se apresentar no dia 17, então o Neymar vai ficar de fora aí alguns jogos até ele, né, recuperar a forma depois para voltar a jogar no Santos, né? Então no dia 16 nós já vamos ter aí Botafogo e Santos. Dois times que vivem um momento cheio de muitos problemas, né, Janito?
0: No bom tempo, tempo do meu pai, era base para a seleção brasileira, Santos e Botafogo,
1: né? Sim, muito tempo, né? E aquele tempo era diferente, né, Janito? Eles pegavam muitos jogadores do Santos e muitos jogadores do Botafogo.
0: E o Brasil, né?
1: Agora você quase que não vê jogador de time do futebol brasileiro, né?
0: E o Brasil ia bem nas Copas, né?
1: Também na quinta-feira, Jonito, também na quinta-feira, no dia 16, e no mesmo horário, né, Vitória e Vasco, né? Então teremos Botafogo e Santos e Vitória e Vasco no mesmo dia 16 e no mesmo horário. Na sexta-feira, nós vamos ter Fluminense e Bragantino às 20 horas e também Mirassol e Grêmio voltando a jogar pelo Campeonato Brasileiro às 20 horas, né? Aí os outros times, gente, só vão voltar no dia 21/7, depois da final da Copa do Mundo, né? Então vamos ver quem vai se aproveitar mais, né, desse período, quem aproveitou mais para fazer uma boa pré-temporada, né, Jonito? Se os jogadores também se cuidaram, porque são muitos dias aí que os jogadores ficaram de férias, né? Muitos, às vezes, não se cuidam, acabam voltando um pouco mais gordo, demora mais para entrar em forma. E é aguardar, né? Ninguém vai poder reclamar agora nesse meio de ano, né, Janito? Que não teve tempo para treinar, né?
0: Mas vai ter desculpa. Qual vai ser? 40 dias sem jogar? Qual que vai ser a desculpa?
1: Ah, não tem ritmo de jogo.
0: Então não tem jeito.
1: E depois, né? Aí não tem mais parada, né, gente? Aí é pau Pereira, né? Porque aí começa a quarta e sexta, depois vem Copa do Brasil no meio, depois vem Libertadores e Sul-Americana no meio. Então, a hora que começar o Campeonato Brasileiro, aí vai ser pauleira, né, gente? Até o final do ano, porque os times aí que não tiver elenco, não tiver condições, gente, vão ficando sempre pra trás. Por quê? Porque são práticas. Quem tiver em três campeonatos, né, gente? E a grande maioria dos times estão aqui, ó. Palmeiras tá em três, o Flamengo tá em dois, né? Porque o Flamengo foi eliminado da Copa do Brasil, né, Janito? Isso pode até ajudar o Flamengo, né? O Fluminense tá em três, o Atlético Paranaense, eu não me lembro. O Corinthians tá em três, né, Janito? Quem mais é que a gente pode lembrar que tá? Tem muitos times aí. O Cruzeiro tá em três. Então é difícil, que vão ser muitos jogos e vão ter que dar aquela pausa para um ou outro jogador, né?
0: Quem tá em três não vai dar conta, né, Paulo? Não tem jeito, né?

0: É muito difícil, né?
1: Jogar a segunda.
0: Você tem que ter um elenco aí. Aliás, muito...
1: Como é que faz? Jogar...
0: O Flamengo acabou ficando só com a Libertadores, né? Onde ele vai pegar o Cruzeiro. E o Campeonato Brasileiro, que hoje ele é o segundo colocado.
1: Então, mas há três campeonatos, né? São, e na minha opinião, três grandes campeonatos. Brasileiro, Copa do Brasil e Libertadores. Acho que pela ordem, o torcedor gosta mais da Copa Libertadores, né? Depois Brasileiro e o terceiro, a Copa do Brasil. Eu gosto dos três, eu gosto muito da Copa do Brasil. Não sei se é porque o Corinthians sempre ganha. Mas os três não vai dar conta, né? Aí não tem jeito de dizer.
0: Nós não tivemos ainda, né, Janito? Nenhum time que ganhou três campeonatos, né?
1: Esses três aí?
0: É.
1: Não lembram.
0: Ganhou os três de uma vez assim? Eu não me lembro de nenhum time ter ganho três, não. Dessa.
1: O Cruzeiro uma vez ganhou três, o que que era?
0: Aí acho que era Mineiro, Brasileiro e Copa do Brasil.
1: Ah, mas o Mineiro...
0: É, isso aí o Palmeiras já fez, o Flamengo já fez.
1: O Mineiro pro Cruzeiro é normal, né? Qualquer um faz diferença, né?
0: Mas tem, eu falo assim, acho que nenhum time ganhou Libertadores, Copa do Brasil, Brasileiro e mesmo, o Estadual.
1: No mesmo ano?
0: É.
1: Eu também não lembro.
0: Eu acredito que
1: olha
0: não.
1: Olha quem tá aparecendo por aí, o que que eles estão dizendo?
0: Vamos ver aqui. A Cristiane, né, mandando bom dia para todo mundo da Dinâmica, o Paulinho também aqui, bom dia. Pipoca, Joanito, nossos ouvintes.
1: Olha, o Paulinho me animou.
0: Vão para a final da Copa. Quem que o Joanito, que eu já vi aqui,
1: pulei aqui. Meu pulo aqui, não dá
0: Espanha
1: tempo.
0: E Inglaterra, né? Espanha, na opinião do Paulinho, vai dar Espanha e Inglaterra.
1: Aí eu não gostei, não. Eu falei, não quero a Espanha, não.
0: A Cristiane deu um bom dia aqui para todo mundo. Palmeiras feminino foi campeão ontem contra o Flamengo. É daquele torneio que eu falei aqui do... No show que Leide lá, né? O Palmeiras ganhou de 3-1 do Flamengo. É o segundo título, né? Esse ano aí, das meninas do Palmeiras, né? Que foram campeãs ontem nesse torneio aí, nesse campeonato que todo ano eles estão fazendo, né, gente? Então, parabéns aí para as meninas do Palmeiras. O Palmeiras tem reforçado, né, gente? O time das meninas, o Palmeiras tem reforçado a base, né? O Palmeiras conseguiu trazer o treinador aí do São Paulo, né? Que é muito bom, Alan Barcelos, né? Que, se eu não me engano, eu acho que ele perdeu um jogo só desde quando ele chegou, né? Desde quando ele chegou no Palmeiras, me parece que ele só teve uma derrota. Ele tá feito bem, né? Tá fazendo um trabalho bonito no Palmeiras. Será, Paulinho? França vai ser campeão aqui, a Cristiane. A França é quase que uma unanimidade, né? Mas o Paulinho, aqui na opinião dele, tá colocando a Espanha e Inglaterra. Essa seria a final do meu coração, né? Espanha e França. O Joanito já não gosta da Espanha, né, Joanito?
1: Não, eu não espanhei, não. Vai falar espanhol.
0: Você prefere a França, que é aquele jogador nojento, que a Espanha, né?
1: Não, eu prefiro a França porque tem um time bom, que joga sem, ganha sem. E até agora não vi a França ser ajudada ainda por. Ah, também não sei se foi ajudado, mas não tem nada a ver. Mas eu prefiro. Pra mim, tanto faz, né? Nenhuma delas vai me dar nada, mas eu acho que não vai dar Argentina na final, porque, né? Tá tudo aí pra dar uma final europeia.
0: É 3-1, né, Janito?
1: 3-1.
0: É 3-1.
1: Né? Mesmo porque, né, Pó? Só pra ser
0: e
1: normal.
0: E três seleções fortes, né,
1: normal,
0: Janito?
1: Normal, né, Pó? A Argentina vem chegando no tranco barranco. Ela tá cansada, porque ela fez várias... Como é que fala?
0: Prorrogação.
1: Isso aí também acaba contando no final. Então, eu acho que há uma tendência. Não tem favorito entre os quatro, mas é uma tendência a Argentina provavelmente não chegar na final. Mas se chegar, também merece.
0: E a gente também tem que lembrar, não sei, será que algum desses times perderam jogadores aí por causa de cartão amarelo?
1: Quem que foi expulso no jogo? Não foi da Argentina.
0: Não, foi da Suíça, né? A Suíça já tá fora. Mas
1: aquele lá também foi uma lambança.
0: Mas quem tiver dois cartões amarelos, né, Janito? Quem tiver dois cartões amarelos, não joga o próximo jogo, né?
1: O time dele lá tava pronto pra virar o jogo. Fez o gol. Tava naquele momento que ele fez uma lambança, foi expulso e atrapalhou tudo.
0: É complicado. Essas coisas é complicado. Mas é isso aí. Amanhã a gente vai falar também desses jogos. Tem mais pra falar aí de Flamengo, né? Como a gente falou, gente, os times tiveram aí seus tempos pra recuperar os seus jogadores. No caso do Palmeiras, por exemplo, teve um prazo maior pra recuperar o Vitor Roque sem precisar jogar, né? o Paulinho, né, que é um jogador que já voltou, né, mas tem

0: estava podendo jogar 30 minutos, agora, segundo o planejamento do Palmeiras, vai poder jogar de 50 a 60. Então, assim, o Abel vai ganhando munição, né? Mais jogadores aí para ele poder recuperar. O Flamengo também é a mesma coisa, que tinha jogadores machucados. O Corinthians, a única indefinição do Corinthians é o Memphis Depay, né, gente? Que tá sem contrato, né, Janice? Parece que acabou o contrato. Acabou. Mas eles estão negociando para fazer a renovação. Eu não vi na Europa até agora, Janito, nenhum time não. Também falando, pra negociando mim... aí com... Com menos de pai, né?
1: Com a minha parte de um em 32 milhões de corintianos, porque eu acho que ele só fica no Corinthians se não aparecer ninguém que queira ele. Né? Agora, quanto ao Neymar também no Santos, ele não vai lá pro time do Messi? Né? Lá que joga o pessoal, para ficar mais bilionário ainda, o Casemiro vai para lá.
0: O grande problema desses amistosos, né, gente? O Flamengo, por exemplo, que fez um amistoso aí com o Benfica.
1: Ele fez dois, né?
0: Então, ganhou de 2-1, mas foi um jogo bruto. Foi um jogo de muitas agressões no jogo. Né? Parecia que estava valendo uma final de campeonato. Então, foi um negócio assim, pesado, né?
1: Aí lembrei dos Almeida e Paulinho, né? Fazenda Paulinho terminou em Taquarada pra lá e Taquarada pra cá. Um abraço aqui pro seu Genésio. Ei, seu Genésio. Um abraço aqui pro Toninho. Nosso amado, né? O Lupercio, que tá sumido, né? Que é santista. O Juscelio, que deve estar em Pouso Alegre, mandou uma mensagem agora há pouco, que não sei onde que ele tá, né? O Paulinho tá terminando o almoço, né? O Paulinho, o almoço segunda-feira é aquele famoso, né?
0: E se a Argentina for campeã, por exemplo, vai ser a primeira vez aí na história de Copa do Mundo que um jogador jogando no Brasil vai ser campeão de uma seleção estrangeira. Olha pra você ver. Vai entrar pra história.
1: Do Palmeiras?
0: É.
1: Mas nunca teve isso,
0: Pedro. Parece que o Brasil nunca também foi. Foi comprador de jogador. Agora que o Brasil tem comprado muito jogador, né, Jânio?
1: Falar aí, qual que tá mais perto do Brasil em título, desses quatro?
0: Argentina e França, né?
1: Tem três?
0: É, a Argentina tem três, a França tem duas.
1: Ah, mas então não tem perigo de ninguém alcançar, não.
0: A Argentina pode encostar, né? Se ela ganha, ela vai a quatro, né?
1: Nós tava com medo da Alemanha, que foi um vexame, né? Que o Brasil fez a mesma coisa. O Cristiano e minha mãe tá bem, viu? Mas bem assim, né? Bem difícil.
0: O torneio que o Palmeiras ganhou, que o Paulinho chama Brasil Ladies Cup 2026. Lady. Foi 3-1.
1: Lady também conhecido.
0: O ano passado, se eu não me engano, o Corinthians foi campeão, Juninho. Ladies, o ano passado.
1: Também chamado como senhora, dama, né? Bom dia aqui pra todo o pessoal aí que é do sexo feminino, senhora, avó, tia, mãe, que escuta nós, né? Tem uns que não gostam, mas escuta, mas tá bom. Um abraço pra todos.
0: O ano passado, se eu não me engano, o Corinthians foi campeão e acho que esse ano ele não disputou. Mas eu vou dar uma consultada e depois amanhã a gente fala a respeito disso.
1: O Corinthians feminino ganhava tudo, né? Porque nem dava muita intenção qual que ele tinha ganho, agora deu uma parada, né?
0: É, agora os times estão melhorando, né, Janito? Todos os times do futebol brasileiro têm dado uma melhorada aí no futebol feminino. Mas tinha que melhorar mais, né, gente? Colocar as meninas aí pra jogar em campos bons, né? Não ficar jogando aí no campo de treinamento, onde nem torcedor não pode ir, tem que ficar em pé lá na beira do alambrado se quiser assistir o jogo das meninas. Isso aí eu acho ridículo. 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

0: 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Que Deus abençoe aí a segunda e a semana de todo mundo aí da AutoCenter Borracharia Capricho, do Anésio, da Aline, do Júnior, dos funcionários, né? Que Deus abençoe a semana de vocês. 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Fiquem com Deus. Deus abençoe aí também a segunda e a semana de vocês aí, Leitinho, Gil. E amanhã estarei aí, hein? Bora, senhor Janito.
1: Aí, uma boa segunda-feira para todo mundo. Acompanha aí toda noite o futsal lá nos Nas Esportes. E para, né, todo mundo aí, uma boa semana. Também conhecido como Vai Corinthians.
0: Tá aí. Abraço aqui pro Joanito. Deus abençoe a semana dele. Pipoca, até agora, sei se está jogando mesmo bem. França, Argentina, Espanha, até agora estão jogando muito. É, a Inglaterra também, viu? Merecido também. A Inglaterra tem jogado bem. Joanito, sua mãe está bem? Tá lá, né?
1: Já falei aqui, tá bem, né? Bem difícil, né? De... Mas vai indo, né?
0: É isso aí. Então, um abraço aqui tá pra todo mundo da Dinâmica também, né? Pra Vanessa, pro Hugo, pro nosso gerente Caio. Deus abençoe a segunda e a semana de vocês. Deus abençoe todo mundo aí que nos acompanhou através da Rádio Dinâmica, o pessoal da live de Jacutinga e de fora. Deus abençoe a segunda e a semana de cada um de vocês, gente. E amanhã estaremos aqui novamente. Fiquem com Deus. Fui!

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1: 12:05.
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3: Meio-dia e oito.
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1: 12:17.
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3: Meio-dia e 19.

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1: Meio-dia e 32.
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4: 1:02.

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1: Tá na Dinâmica, tá legal. Beijo pra você de Jacutinga e de toda a região. Estamos chegando com mais uma edição do Microfonia.
0: E a partir de agora você participa e também interage junto com a gente no 35 3185 0145, que é o nosso WhatsApp.
1: Exatamente, mídias sociais, é lógico que a gente tá por lá, tá? Facebook Dinâmica FM Jacutinga, Instagram Dinâmica FM com Y, e tem ainda o nosso aplicativo Dinâmica FM 105.9. Bora começar?
0: Bora começar na Dinâmica nessa tarde super especial. Microfonia. E a gente começa muito bem já o programa de hoje, essa segunda hora, com Backstreet Boys.
1: Bora pra você.

0: Lipa é o nome dela.
1: Blow Your Mind. E em instantes eu tô de volta trazendo o quê? Fofoca, né, gente? Que eu tô há 2 dias em abstinência já, rapaz.
0: É verdade, fim de semana passou também que um pulo, né?
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5: 1:20.
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0: voltando por aqui na sua segundona. E agora?
1: Agora tem Foca na Fofoca.
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0: Vamos lá então, falando do garotinho Ney.
1: É, mas não é na Copa não. É porque assim, acontece a Copa, existe Neymar e existe a vida pessoal do Neymar na Copa.
0: É.
1: E um desses indícios que aparecem aí foi que a galera começou a falar a respeito da falta da filha Helena,
0: uh-huh,
1: né? Que é a filha que o Neymar tem fora do casamento com a Bruna Biancardi. E a Amanda Kimberly, que é a mãe da criança, veio pras redes sociais negando que ela impediu a filha de ver o pai, expôs a situação de umas outras coisas que estavam acontecendo, porque a galera falou: nossa, por que a Helena nunca tá na Copa? Nossa, porque a gente só vê os filhos da Bruna Biancardi. Ah, vê o filho mais velho do Neymar, né? Mas a menina Helena nada. Então, aí o desabafo da mãe sobre a ausência de Helena na Copa do Mundo ganhou um novo capítulo, porque ela afirmou que ela e a filha não foram convidadas para acompanhar o Neymar nos Estados Unidos. Inclusive, trouxe detalhes do acordo firmado entre os dois para a criação da menina, que completa 2 anos agora. O caso chamou ainda mais a atenção porque os outros filhos do jogador estavam todos ao lado deles nos Estados Unidos, né? E aí, segundo informações obtidas pelos sites de fofocas, Neymar deposita cerca de R$80 mil.
0: Opa.
1: Pra ajudar nas despesas da filha. Tava bom já, né?
0: Tá bom.
1: Lá em casa tava legal já também. Pra você ter uma ideia, além da pensão, o jogador arca com o aluguel da casa onde a Amanda mora com a Helena, o salário das duas babás e o custo de uma equipe de segurança.
0: Olha só!
1: Gente, então eu me pergunto, o que essa menina tá fazendo com os 80 mil? Gente, é maldade, né? Parece uma mulher sendo preconceituosa, mas peraí. R$80 mil, se ainda banca aluguel, porque a primeira coisa que eu pensei, eu falei, nossa, essa menina deve morar muito bem. Se ele banca aluguel, se ele banca uma série de pormenores e ainda equipe de seguranças... Poxa vida, hein?
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0: Mais música por aqui.
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2: Não tem jeito, meu compadre. Vambora. Ela vacilou comigo, nós estamos aí. Tudo certo.

0: Danilo e Davi.
1: Não mexe nas minhas gavetas.
0: De
1: não.
0: jeito nenhum.
1: Não se meta.
0: Não se meta.
1: Não se meta. E daí que meus par de meia estão perdidos por lá, né? Que as minhas calcinhas e minhas cuecas não estão organizadas, mas são minhas.
0: Isso
1: não
0: mesmo.
1: Não mexe nas minhas gavetas.
0: Não mexa. É, e tem também um cadeadinho, viu, parceiro? Que dá pra você travar a gaveta.
1: Uma ideia é pra escritório, parça.
0: Ah, daí não dá?
1: É, não. Essa aí das gavetas é que é uma coisa mais pessoal.
0: Entendeu? Ah, entendi.
1: Mais gargueres, sacou?
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4: 1:36.

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2: Voltando com muito mais músicas, muito mais sucesso. Deixa eu mandar um abraço pro Joel. Você não tá ligadinho, tá curtindo a nossa programação, parça.
5: E agora tem Lan Liang pra você no ritmo da sua segunda.

0: isso. Daqui a pouquinho nós abraçamos você com o nosso último episódio do Foca na Fofoca de hoje.
1: Eita, vamos que vamos.
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4: 1h53.
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5: Já estamos de volta na sua segundona.
7: E bora que bora, porque é hora da gente fofocar.
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5: Ô, parceiro, ficar aqui doente no Brasil é uma coisa. Aí você sai do Brasil e vai ficar doente lá nos States.
7: É porque a Virgínia não é todo mundo, né?
5: É verdade.
7: A Virgínia conseguiu ficar doente nos Estados Unidos, mas o pior vem por aí. Aí ela resolveu se medicar. Sabe onde é que ela foi procurar ajuda? Na IA.
5: Nossa.
7: Juro pra você.
5: Não.
7: Foi pra IA, disse que tava com isso, com isso, com isso, quais eram os remédios que ela tinha que comprar. Foi e comprou os remédios na farmácia. Mas a gente sabe que nos Estados Unidos, ao contrário do Brasil, que por mais que o brasileiro reclame, existe o SUS. Nos Estados Unidos não tem dessa não, viu? Qualquer coisa que você precise é realmente pago. E aí que ela resolveu ir pra farmácia dar o jeitinho brasileiro dela, e nessa foi R$1.500 gastos.
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0: Yasmin Santos.
1: Choque, essa aqui de fevereiro do ano passado. A gente já vai curtindo muito mais sucessos, com certeza. Agradecendo seu carinho, a sua audiência, e amanhã a gente tá de volta.
0: É isso mesmo, é só início de semana, hein, meus amigos. Então, pé firme, sebo nas canelas. Vambora, e amanhã tem mais. Beijo, tchau.
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6: 2:06.
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12: O friozinho chegou e agora eu vou te dar 3 dicas para você passar por essa estação com a pele linda. Capricha na hidratação. A hidratação, ela tem que vir desde o banho. Troque o seu sabonete por um óleo de banho. Isso vai fazer toda a diferença. Logo após o banho, ao invés de secar a pele arrastando a toalha, faça pequenas batidinhas. Isso vai deixar a pele com aquela umidade, aquela sensação de querer secar um pouquinho mais. Aí você vem com o hidratante e aplica em toda a

0: pele. O hidratante dessa forma vai penetrar muito mais, trazendo um efeito bem mais positivo e duradouro. E por último, abandone as buchinhas de banho. As buchinhas removem mecanicamente a hidratação da nossa pele, e com isso ela vai ficar mais ressecada, reativa e até propensa a lesões. 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
2: A CAI Construir, ela tem 4 unidades na cidade de Jacutinga, e você pode nos ajudar contribuindo, conhecendo, sabendo melhor sobre a CAI Construir. A primeira unidade é para crianças e adolescentes que têm família. A segunda unidade é no sistema de orfanato, que hoje nós chamamos Casa Lar, de 0 até 4 anos de idade. E também nós temos a terceira unidade, que também é um orfanato, que nós chamamos hoje Casa Lar, de 5 até 18 anos. E nós temos a quarta e última unidade, sistema no formato de república, para que a

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2: Olá, segunda-feira, dia 13 de julho, comigo, Pange Comim, o resumo da sua novela preferida. E a Nobreza do Amor. Malunga agradece as informações recebidas de Jorge. Diógenes e Marta confrontam Virgínia diante das acusações de Lúcia Lica. O Nildo afirma a Fátima que Miguel e Salma têm o direito de saber a verdade sobre seu estado de saúde. Fátima engana a Salma a fim de continuar manipulando a filha. José se preocupa quando a Lica diz que contará ao Mar sobre seu envolvimento com Tonho. Domi sugere que Kennedy faz seu descontentamento com Jandal. Domi comenta seu plano de furtar as joias do rei com a Kim Ladiza. Bartô divide com Miguel a ideia de construir um santuário para sua mãe em Barro Preto. Diógenes e Mirinho questionam Sebastião sobre seu apoio ao crime de Virgínia. A Lica revela a Tonho que Omar está chegando ao Brasil. Já já, coração acelerado.
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5: 2:10.

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1: 2:25.
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6: Hoje, na novela das sete, Thalita pede que Tino registre o olhar apaixonado de João Raul para agrado. Valmir conta sua história com João Raul para Irene, que se emociona. Sinara ajuda Nayane a armar outra arapuca para agrado Eduardo e Palhares desconfia. Alaor planeja se casar com Zuzu. Agrado e João Raul pensam nas crianças que foram antes de entrar no palco. Thalita e Tino tomam um chá do

0: Roma. Agora é só inverter.
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2: 2:43.

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6: Hoje em Quem Uma Cuida. Pedro tenta se explicar para Adriano e deixa escapar que não é feliz. Camilo reage com frieza ao conhecer Liris e Nancy comenta que o rapaz nunca perdoou pela morte do pai. Otoniel sente falta de Francesca. Fábio explica a Dora o motivo que a fez sair da aula de dança. Pedro sonda André sobre Dória. Otoniel avisa Rosa que a família terá que deixar a casa da amiga. Ulisses pede ajuda a Carolina e Felipe para se reconciliar com Fábia. Adriana chega ao evento de Ademir. Amanhã muito mais no resumo de novelas. Até lá.
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4: Segunda-feira, 3 de julho, sabe com quem a gente comemora aniversário hoje? Lília Cabral, atriz com mais de 40 anos de carreira na TV, teatro e cinema, começou a vida artística no teatro no fim dos anos 70. A estreia na TV foi na novela Os Imigrantes. Nos anos seguintes, se firmou na Globo, emissora em que teve sua primeira experiência com uma perua margarida de corpo a corpo. Teve vários papéis de destaque ao longo da carreira. Opinista social de Ide, de Vale Tudo, a Beata Amorzinho de Tieta, a desequilibrada Sheila de História do Amor, a Bárbara de Chocolate com Pimenta, seguindo ainda com trabalhos de sucesso em filmes e peças de teatro. Sua primeira protagonista em novelas foi a batalhadora Griselda do Pereirão, Fina Estampa. Estrelou a série de Van, baseada em um filme homônimo de 2008, protagonizado por ela. Depois foi a arrogante Maria Marta de Império, a compulsiva Silvana de A Força do Querer, a vilã Valentina Marsala de O Sétimo Guardião e outros papéis de destaque. Parabéns, Lília Cabral, parabéns pra você.
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3: 3 e 6.
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1: 3:16.
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7: Nessa segunda, a gente comemora com Murilo Benício. O ator famoso por trabalhos de destaque na TV, teatro e cinema, começou a estudar para a área ainda na infância no tablado. Fez a sua estreia em novelas em Fera Ferida. Nos anos seguintes, teve carreira ascendente na emissora, com papéis importantes em Irmão Coragem, Vila Lata, Por Amor, Meu Bem Querer e Esplendor. Protagonizou o grande sucesso O Clone, vivendo os gêmeos Diogo e Lucas e O Clone do Segundo Léo. Fez ainda Chocolate com Pimenta, América, Pé na Jaca. Recebeu prêmios pelo Mau Caráter do Dia Favorita, Divertida, Ariclenes,

0: se fazia passar por Victor Valentim Tititi e pelo ex-jogador de futebol Tufão em Avenida Brasil. Firmou-se como um dos principais atores do Brasil, atuando ainda como diretor pontualmente, a exemplo do filme Beijo no Asfalto. Outros trabalhos marcantes na TV foram Força Tarefa, Amores Roubados, Nada Será Como Antes e as novelas Geração Brasil e Amor de Mãe. Parabéns, Murilo Benício. Parabéns pra você.
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1: 6h47.
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4: 4 horas.
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9: É segunda-feira, dia 13 de julho, e a partir de agora, Pois Jacumini chega aqui com o nosso Antena Mix, nessa horinha pra te fazer companhia, já ligados e ligados com a gente, com certeza, na melhor sintonia. Olha que a gente tem uma semana de sucesso, né? Bora!
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1: Começando, dando pontapé inicial ao som de Justin Bieber, Being You.

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2: Armandinho com a filha, mata a saudade. Eita, Rigueira pra essa segunda-feira, mandando aquela energia gostosa, né? Em instante volta.
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3: 4:19.
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3: 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Muito mais sucessos pra você ligadinha com a gente. A gente curte por aqui Alex Oran, Burning Down.

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2: Ana Johnson, The Way I Am. Segura, segura que já já tem Turma do Pagode. Isso aqui é pedido ouvinte, hein?
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3: 4:36.

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3: Fala, Valdecir, ligado com a gente. Valeu, valeu, boa segunda pra você. E pediu, Turma do Pagode, vai curtir agora. Deixa em off, isso aqui vai ser ao vivo.
4: Eu acho que escondidinho é mais gostoso. Não sei você, mas se liga aí.

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3: Vitor Clay, tudo me lembra você, sou fãzaça, hein? Tá chegando agora, oba, vem participar. Antena Mix, edição dessa segunda-feira, faz pausa rapidinho, dá tempo de você mandar o seu som aí.
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4: 4:51.

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2: Zica com pausa. Aliás, a Vika que tá lá fazendo, né, novamente o seu lado da carreira internacional. Pra galera que segue ela aí nas redes sociais, né? Sucesso sempre. Uma maravilhosa, super parceira da rádio também. Gente, beijão pra vocês. Bom início de semana e amanhã a gente se fala, tá bom? Tchau, tchau.
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4: 5:07.
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0: 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É a Máquina do Tempo aqui na Dinâmica FM 105.9. 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
0: Segundo, 13 de julho, hora de matar saudades, desbloqueando a sua memória. Hora da Máquina do Tempo chegando aqui na sua rádio. E aí, como é que foi o fim de semana? Ai, uma semana incrível pra você. Esse é o nosso desejo. E vamos direto ao túnel do tempo com Milli Vanilli. Girl, you know it's true.

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1: Mania de você, gosto tanto de você, quero só você. Rita Lee, London Beach e também Milli Vanilli.
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1: Máquina do Tempo, boa semana, segundou e a gente tá aqui, ó, na maior energia, entusiasmo, sorrindo à toa e anunciando, vale a pena ouvir de novo.
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2: 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Curiosidades sobre as músicas que marcaram a sua vida.
1: Música que foi lançada em 1981, All Not Not You Again, é uma das músicas mais charmosas, ensolaradas e memoráveis da banda Australian Crawl. O grupo, que foi um dos maiores expoentes do surf rock e do pub rock australiano no início dos anos 80, conseguiu com essa música capturar perfeitamente aquela atmosfera litorânea descontraída, mas com uma pitada de ironia tipicamente australiana. A letra da música aborda com muito bom humor e sarcasmo aquele momento universal que você tenta seguir em frente, mudar de ares ou curtir a sua noite, mas acaba esbarrando exatamente na mesma pessoa que costuma complicar a sua vida. Seja um antigo amor, um casinho problemático ou alguém inconveniente. E vale a pena ouvir de novo.

0: você, lembra dessa?
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1: Alma, fazendo rádio com muita paixão e muita alma. Paz na alma. Zélia Duncan. Sônia, conhece a Sônia? Mora lá perto de casa. O Instagram dela é @Sônia. Australian Crow ou Not? Not You Again. Vale a pena ouvir de novo.
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4: 5:42.
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6: Ai, faz tempo que não roda um Depeche Mode. O que você acha, produção? Equipe nota mil. Vamos lá então com o Depeche Mode. Mais uma sequência direto do túnel do tempo.

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1: Fugaz, Marina Lima. Esse é o segredo do sucesso, ser um pouquinho fugaz. Tears for Fears, Break It Down Again, Depeche Mode, Just Can't Get Enough.
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4: 5:58.
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1: Máquina do Tempo, nesta segunda-feira feliz com a sua companhia. Chumbawamba, conhece o Chumbawamba? É o Vale a Pena Ouvir de Novo.
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1: Lançada no verão de 1997 como a música principal do disco Tub Thumper. Essa música é um dos maiores, mais energéticos, inexplicáveis fenômenos da história da música moderna. O coletivo anarquista britânico Chumbawamba chocou o planeta ao sair aí do underground político direto para o topo das paradas mundiais com um hino pop irresistível. E que diabo significa Tub Thumping? Pra quem não fala inglês britânico, o título da música parece apenas uma palavra inventada, mas ela tem um significado político real. No Reino Unido, Tub Thumping é uma gíria antiga usada para descrever o ato de fazer discursos políticos inflamados, protestar ou debater de forma fervorosa em público. E vale a pena ouvir de novo.
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1: The Safety Dance de Day Safe, Safety Dance, Man with Hands. Newton com Sky High e Chumbawamba. Nossa, só nome bonito. Tubbins. Não vale a pena ouvir de novo e acabou. Obrigado pela atenção, pelo rádio ligado. Amanhã tem mais.
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5: 6:16.
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6: FM 6:19.

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4: 6:42.

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1: 6:52.
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0: riscos em jogos de apostas. Graziele Bezerra.
1: A exemplo do que já acontece em propagandas de cigarros, bebidas alcoólicas ou remédios, as campanhas estão obrigadas a alertar sobre os riscos associados a esta prática.
2: Brasil celebra 26 anos do ECA, um marco histórico.

0: na transformação e proteção da infância.
1: Sobre o assunto, nós conversamos com Fábio Meirelles, do Ministério dos Direitos Humanos e da Cidadania.
2: Ele fortalece não só o papel da família, da sociedade, do Estado, mas dessa visão de promoção dos direitos de crianças e adolescentes.
0: Hoje na apresentação, eu, Mariana Jungmann e Luciano Seixas.
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0: Publicidade das casas de apostas online, as chamadas bets, deverá ocorrer, nessa publicidade deverão ocorrer advertências sobre os riscos para os apostadores.
1: As empresas também não poderão usar especialistas e influenciadores em suas publicidades de forma a convencer uma pessoa a apostar.
0: As novas regras começam a vigorar a partir do dia 17 de julho.
3: Pessoas famosas em ambientes festivos fazendo promessas de dinheiro fácil. Técnicas largamente usadas por empresas de apostas para atrair novos jogadores, mas que agora estão proibidas. As chamadas bets, que atuam no ramo de apostas online, estão obrigadas a alertar sobre os riscos associados a esta prática. A exemplo do que já acontece em propagandas de cigarros, bebidas alcoólicas ou remédios, as campanhas deverão exibir advertências, como explica o ministro da Fazenda, Dario Durigan.
4: Primeiro, apostar faz você perder dinheiro. A segunda, apostar pode causar dependência. E a terceira, aposta não é investimento, sempre seguido da chamada que é Ministério da Fazenda adverte, para que as pessoas tenham essa informação vinda de uma fonte oficial, depois de apurados os efeitos dos jogos nas famílias brasileiras.
3: As campanhas também não poderão utilizar influenciadores digitais ou comentaristas esportivos para induzir o público a apostar ou apresentar apostas como forma de investimento ou ganho fácil de dinheiro. O ministro da Fazenda também alertou para a tolerância zero com empresas ilegais.
4: Bet ilegal em nenhuma medida está autorizada. E nem os publicitários, os veículos de comunicação estão autorizados a fazer, ao contrário, estão proibidos de veicular qualquer publicidade envolvendo empresa não autorizada a operar no mercado.
3: A advogada Juliana Prates perdeu o irmão há 6 meses para o vício em jogos online. Para ela, qualquer tipo de propaganda de plataformas de apostas deveria ser proibida.
5: Que a gente consiga, pelo menos, fazer com que as pessoas tenham consciência sobre o que é a atividade das apostas, que ela não é se divertir, mas sabendo dos riscos que são decorrentes de quem pode começar a essa atividade. Né?
3: O prazo para as empresas se adequarem às novas regras é 17 de julho. Quem descumprir pode ser multado em até 20% do faturamento da operadora, ter as atividades suspensas por até 180 dias e ter a autorização de funcionamento cassada em casos de reincidência grave. Reportagem Graziele Bezerra.
1: Veículos que poluem menos. Para colocar essa ideia em prática, começaram hoje os testes para adicionar mais biocombustível ao diesel, sem que isso traga prejuízo ao motor.
0: Uma comitiva do governo federal acompanhou o início dessa nova fase.
6: O biodiesel é um combustível renovável que, desde 2004, vem sendo misturado ao diesel no país. E para cumprir a lei que prevê a diminuição da dependência do petróleo, o Ministério de Minas e Energia está coordenando estudos em parceria com instituições de pesquisa. Um deles é o aumento do biocombustível ao diesel, que hoje está em 15%. E nesta segunda-feira começou o Programa Nacional de Testes do Biodiesel no Instituto Mauá de Tecnologia, em São Caetano do Sul, no estado de São Paulo. De acordo com o ministro de Minas e Energia, Alexandre Silveira, essa é uma fase essencial para a mudança obrigatória nas porcentagens dos combustíveis prevista na lei.
7: Nós não podemos avançar sem que esses testes sejam feitos.
6: A lei do combustível do futuro prevê o aumento de biodiesel e etanol, produzidos a partir de matéria-prima renovável, como cana-de-açúcar, milho, soja, mamona, entre outros. O etanol e o biodiesel colaboram para a diversificação da matriz energética e redução das emissões de gases do efeito estufa. Para isso, uma rede nacional de pesquisa mobiliza 30 milhões de reais em 3 anos, unindo ministérios, a agência reguladora e 18 laboratórios. O presidente da Associação Brasileira de Engenharia Automotiva, Marcos Vinícius Aguiar, destacou a capacidade brasileira de produzir combustíveis limpos.
8: Aqui nós estamos participando junto com o governo, junto com o setor privado, montadoras, fornecedores, produtores de biocombustíveis, para fazer uma série de testes para que as misturas sejam validadas. O Brasil está indo para a hibridização, veículos híbridos, sejam a combustão interna de passageiros a etanol, sejam pesados de biodiesel.
6: O Centro de Pesquisas do Instituto Mauá de Tecnologia comprovou a viabilidade técnica do E30, que usa 30% de etanol anidro na gasolina atualmente comercializada no Brasil. Agora, o objetivo é testar a adição de até 25% de biodiesel no diesel. A lei ainda prevê o uso de combustível sustentável também na aviação. Reportagem Luciana Colares de Holanda.
1: O Brasil agora é o 6º país do mundo a desenvolver a tecnologia para a fabricação de turbinas.
0: E a turbina brasileira é capaz de gerar energia elétrica funcionando principalmente com o etanol, um combustível limpo e sustentável.
1: Além de fornecer energia, a turbina poderá ser usada também em sistemas de defesa.
9: O Instituto de Aeronáutica e Espaço apresentou a integrantes do governo federal a primeira unidade de geração de energia elétrica movida a etanol com turbina a gás, totalmente desenvolvida no país. A unidade é capaz de gerar 1 megawatt de potência, energia suficiente para abastecer aproximadamente 3.600 residências. Como destacou o ministro de Minas e Energia, Alexandre Silveira, a turbina pode ajudar a levar energia elétrica de fontes renováveis a regiões remotas do país.
7: Nós temos 196 unidades isoladas na Amazônia. E isso, na composição da conta de energia, custa 12 bilhões e 600 milhões de reais de óleo diesel por ano.
9: De acordo com o tenente brigadeiro do ar, Marcelo Damasceno, comandante da aeronáutica, a turbina desenvolvida para o projeto pode ser utilizada também em projetos de segurança nacional.
10: Ela foi concebida para proporcionar rápido transporte, instalação e operação em localidades remotas, em cenários de calamidade ou sempre que se fizer necessária uma fonte confiável de energia. É igualmente capaz de impulsionar o desenvolvimento de sistemas propulsivos para aviões, drones e outras plataformas aeroespaciais militares e civis de interesse estratégico para o Estado brasileiro.
9: Foram investidos no projeto cerca de 134 milhões de reais do Fundo Nacional de Desenvolvimento Científico e Tecnológico. O projeto foi desenvolvido em parceria com a iniciativa privada. Reportagem Luana Karen.
0: Hoje, o Estatuto da Criança e do Adolescente completa 36 anos.
1: A lei provocou uma transformação na forma que a sociedade brasileira enxerga os direitos da infância.
0: E nós conversamos sobre essas mudanças e os avanços proporcionados pela legislação com o diretor de Proteção da Criança e do Adolescente do Ministério dos Direitos Humanos e da Cidadania, Fábio Meirelles. Acompanhe. Diretor Fábio Meirelles, muito bem-vindo aqui à Voz do Brasil. A gente quer começar falando da importância, né, do Estatuto da Criança e do Adolescente. A criação dessa legislação, ela promoveu uma mudança de paradigma na forma como a sociedade encara os direitos da infância, né? O que, que o senhor apontaria como essas principais mudanças do ECA em relação ao que existia anteriormente como legislação?
11: Prazer falar com os ouvintes da Voz do Brasil. O ECA foi promulgado em 1990, né? É um estatuto que marca uma virada histórica. É a consolidação de uma doutrina, que é a doutrina da proteção integral. Então, ele reconhece que as crianças e adolescentes, para além de objetos de políticas públicas assistencialistas, elas passam a ser sujeitos de direitos. E a gente, com o ECA, avança no tema da prioridade absoluta, da dignidade, da voz, da participação de crianças e adolescentes. Então, o ECA é um marco, né, para o mundo. Ele é conhecido nacional e internacionalmente. E ele marca também uma adesão do Brasil a compromissos que o Brasil tem com a ONU. Então, a gente, em 1989, teve a Convenção sobre os Direitos da Criança, e em 1990, o ECA marca, né, ele é um marco jurídico, político, ético, voltado ao cuidado, à proteção e ao desenvolvimento integral de todas as infâncias e adolescências do Brasil.

0: Então, acho que o ECA merece ser celebrado.
1: O ECA surgiu também no contexto da nova Constituição, que tinha sido promulgada apenas 2 anos antes, né? Ele traz esse espírito de afirmação de direitos sociais e deveres coletivos que marcou os debates, também sobre a Constituição?
0: Com certeza. O artigo 227 da Constituição fala na prioridade absoluta de crianças e adolescentes, né? E o ECA vem para reafirmar esse artigo da Constituição e para avançar, né? A gente hoje olha para o ECA, olha para a universalização da escola pública, olha para a redução da mortalidade infantil, olha para a criação dos conselhos e o papel dos conselhos.

conselhos e o papel dos conselhos tutelares, das varas da infância, das varas da juventude, o fortalecimento das políticas públicas de acolhimento, convivência familiar, convivência comunitária, para a consolidação das medidas socioeducativas. Esses são só alguns exemplos de conquistas concretas que a gente vê a partir da Constituição Federal e a partir dos

0: a convivência comunitária, para a consolidação das medidas socioeducativas. Esses são só alguns exemplos de conquistas concretas que a gente vê a partir da Constituição Federal e a partir dos.
1: Uma referência para quem busca proteção aos direitos das crianças.
0: O nosso CONAN, o Conselho Nacional dos Direitos da Criança.

0: órgão que ele é gerido, né, vinculado às prefeituras, composto por 5 membros, escolhidos pela comunidade local em eleições diretas. Eles seguem diretrizes estabelecidas. Eles são órgãos que eles evoluem de uma ideia de assistência a menores para um paradigma da proteção integral. A função do Conselho Tutelar não é prestar serviço de forma a atender direito, e sim zelar para que os direitos de crianças e adolescentes sejam cumpridos efetivamente. Eles são órgãos autônomos, né? Eles não aplicam penas e eles são essa ferramenta de requisitar serviços públicos como vaga em creche, tratamento psicológico, encaminhar os casos para o Ministério Público. Então, o estatuto traz esse papel e atribuições dos conselhos tutelares, que são profissionais fundamentais do sistema de garantia de direitos e que eles fortalecem essa visão de princípio e de proteção integral de crianças e adolescentes no território.
1: Bom, diretor, 36 anos depois, o que o senhor apontaria como principais avanços proporcionados pelo ECA?
0: Veja, os principais avanços, a gente olha, né, para o país. O Brasil é um país diverso, plural. A gente olha para os territórios, a gente ainda consegue enxergar desigualdades sociais, econômicas, culturais. Mas o ECA é esse instrumento, né? Ele apresenta um avanço inegável. A legislação anterior, que era o Código de Menores, ele possuía uma visão punitivista, assistencialista, eventualmente até discriminatória. As crianças e adolescentes eram alvos de ações punitivistas, ações assistencialistas. Então, o ECA traz essa nova visão, né? O ECA representa essa mudança de paradigma. Ele fortalece o papel da família, da sociedade, no Estado. Então, se a gente olhar, como eu disse, para hoje a universalização da escola pública, a redução da mortalidade infantil, os conselhos tutelares, as varas, fortalecimento de políticas públicas, as políticas de assistência social, a política nacional de saúde para criança e adolescente. Então, isso tudo é uma consolidação para além de uma visão de direitos de desenvolvimento integral de crianças e adolescentes, a gente hoje vê que esses direitos estão garantidos com prioridade absoluta, dignidade. Então a gente celebra o ECA como esse instrumento que é uma referência e que hoje ele é, né? Ele é política pública intersetorial do governo federal, de estados e municípios. Então a gente hoje vê o estatuto como

0: esse recorte das diversidades, né, de crianças e adolescentes, e eu acho que também o principal desafio não é no criar novas leis, mas garantir que os direitos previstos no Estatuto da Criança e do Adolescente cheguem à vida real de crianças e adolescentes. Então, esse é o nosso papel enquanto Ministério dos Direitos Humanos e da Cidadania, de articular para que o Estatuto da Criança não seja só uma legislação avançada, reconhecida no Brasil e no mundo, mas que ele vire realidade nos territórios e para as diversidades de crianças e adolescentes do nosso país.
1: Muito bem, nós conversamos com Fábio Meirelles, diretor de proteção da criança e do adolescente do Ministério dos Direitos Humanos e da Cidadania. Amanhã você acompanha aqui na Voz do Brasil a segunda parte dessa entrevista sobre o ECA Digital. Muito obrigado, diretor. Até amanhã.
0: Obrigada a vocês, estou à disposição.
2: Pois é, o Estatuto da Criança e do Adolescente estabelece que a vacinação infantil é obrigatória em todo o território nacional.
1: E para manter o calendário de vacinas em dia, basta o comparecimento a uma unidade básica de
2: O
1: saúde.
2: Sistema Único de Saúde oferece de graça 17 vacinas que previnem dezenas de doenças.
3: Carolina tem 7 anos e hoje está cheia de saúde. A mãe dela, a empresária Thaís Moraes, conta que a menina nasceu prematura e precisou passar os primeiros dias de vida na UTI. Depois da alta, manter a caderneta de vacinação em dia se tornou uma das prioridades da família.
4: Saiu do hospital, a primeira coisa que a gente fez foi providenciar as vacinas, né, de acordo com a idade dela. Então, a gente sempre teve essa preocupação, principalmente porque ela nasceu prematura.
3: As vacinas estimulam o organismo a criar defesas contra vírus e bactérias, ajudando a prevenir doenças. Elas são importantes em todas as fases da vida, mas têm um papel fundamental na infância, quando o sistema imunológico ainda está em desenvolvimento. A primeira vacina que o bebê recebe pelo Sistema Único de Saúde é a BCG. Na rede pública, ela é aplicada ainda na maternidade e protege contra as formas graves da tuberculose, mas o calendário infantil inclui várias outras vacinas nos primeiros anos de vida. É o que destaca Ana Catarina Araújo, diretora substituta do Departamento do Programa Nacional de Imunizações do Ministério da Saúde.
5: Nós temos vacina que protege, a vacina BCG e a vacina hepatite B, que devem ser feitas ainda na maternidade, que são vacinas que protegem para a hepatite, para as formas graves da tuberculose, como vacina contra poliomielite, difteria, tétano, coqueluche, pneumonia, meningites, hepatite A, sarampo, cachumba, rubéola, a varicela. E nós temos hoje um calendário bastante robusto.
3: É importante que cada vacina seja aplicada na idade recomendada, mas se alguma dose ficou para trás, ainda é possível atualizar a caderneta. Basta procurar a unidade de saúde mais próxima, como explica o presidente do Departamento de Imunizações da Sociedade Brasileira de Pediatria, Eduardo Jorge.
6: Pais que estão com o calendário atrasado, vamos lá procurar o posto de saúde, atualizar o calendário dos bebês e de todas as ações básicas de saúde. A vacinação é aquela que representa a melhor evidência, o melhor custo-benefício.
3: Para manter a carteira de vacinação em dia e consultar as doses aplicadas, basta acessar meususdigital.saude.gov.br. O Calendário Nacional de Vacinação também pode ser consultado diretamente no site do Ministério da Saúde, em saude.gov.br. Para acessar as informações, é preciso ter uma conta na plataforma gov.br. Reportagem Márcia Fernandes.
2: E a Agência Nacional de Vigilância Sanitária registrou nova vacina contra a influenza.
1: O imunizante é indicado a partir de 6 meses de idade e previne contra a doença causada pelos subtipos A e B.
2: De acordo com a Anvisa, estudos clínicos com a vacina indicaram eficácia de até 73% na prevenção de influenza em adultos e de até 65% em crianças.
1: O registro do imunizante foi publicado no Diário Oficial da União desta segunda-feira.
2: E a Anvisa também determinou o recolhimento de suplementos alimentares e a apreensão de lotes falsificados do medicamento Monjaro.
1: Foi definida a retirada dos suplementos alimentares Fenogreco e Cúrcuma Plus, produzidos pela Alivemed Soluções em Saúde, por falhas na comprovação dos ingredientes e fornecedores.
2: indicando o descumprimento das normas sanitárias. Em relação aos lotes falsificados do Monjaro, a empresa dona do registro informou ter identificado no mercado unidades com características diferentes das presentes no produto original.

0: Assim como cada pessoa possui um CPF, cada empresa também tem um número de identificação. É o CNPJ, o Cadastro Nacional da Pessoa Jurídica.
1: E novas regras determinam, de forma mais objetiva, como será a análise das informações prestadas ao cadastro.
0: Agora as empresas devem ficar atentas ao preencher as informações.
2: A Receita Federal atualizou as regras do Cadastro Nacional da Pessoa Jurídica, o CNPJ. A nova instrução normativa detalha situações que podem levar à suspensão da inscrição por inconsistências cadastrais e estabelece critérios mais objetivos para análise das informações declaradas pelas empresas. Entre as mudanças estão novas regras relacionadas aos representantes legais e aos integrantes do quadro de sócios e administradores. O cadastro poderá apresentar problemas, por exemplo, quando houver CPF ou CNPJ de sócios em situação irregular. A norma também reforça o controle sobre os dados informados pelas empresas. Estão entre as inconsistências o uso de nome empresarial em desacordo com as normas de registro, endereço eletrônico vinculado a outra empresa, utilização de endereço ou telefone de terceiros sem autorização e incompatibilidades entre a atividade econômica, a natureza jurídica e as informações declaradas no CNPJ. Com a atualização, a Receita Federal orienta empresas e profissionais responsáveis pelos cadastros a manterem as informações sempre atualizadas e compatíveis com os documentos oficiais da pessoa jurídica. A Receita Federal também informou que o CNPJ, em formato alfanumérico, começa a ser implantado em 31 de julho. O novo modelo será utilizado nas novas inscrições e manterá os 14 caracteres, com combinação de letras e números. Os CNPJs já existentes continuam válidos e não precisam ser alterados. Raquel Mariano, para a Voz do Brasil.
1: Já está disponível o resultado de quem solicitou atendimento especializado no Exame Nacional do Ensino Médio, o Enem 2026.
0: O atendimento especializado é destinado aos participantes que necessitam de recursos de acessibilidade para realizar as provas.
1: Entre eles estão a prova em braille, a prova com letra ampliada, o auxílio para leitura e transcrição, a sala de fácil acesso e o tempo adicional.
0: A consulta pode ser feita na página do participante. As provas serão aplicadas nos dias 8 e 15 de novembro.
1: O governo brasileiro iniciou hoje o envio de 48 toneladas de leite em pó em ajuda humanitária a Cuba.
0: O objetivo é contribuir para o enfrentamento da situação de desabastecimento vivida pelo país.
1: A ajuda será transportada em 2 navios da Força Aérea Brasileira, ambos com destino a Santiago de Cuba.
0: E essas foram as notícias do Governo do Brasil.
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1: Fique agora com as notícias do Poder Judiciário e do Congresso Nacional. Boa noite.
0: Boa noite para você. Até amanhã.
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5: STF suspende por 90 dias visita de Flávio ao pai, Jair Bolsonaro.
6: Relatório Justiça em Números 2026 destaca dados históricos sobre a redução do acervo processual.
5: STJ entende que furto de bilhete premiado em lotérica deve ser julgado pela Justiça Estadual.
6: Boa noite, eu sou o Arthur Filho.
5: E eu sou Walter Lima.
6: O ministro Alexandre de Moraes, do Supremo Tribunal Federal, suspendeu por 90 dias as visitas do senador Flávio Bolsonaro ao pai, o ex-presidente da República, Jair Bolsonaro.
5: A decisão foi assinada nesta segunda-feira, após a divulgação de uma carta escrita pelo ex-presidente durante o período em que cumpre prisão domiciliar com proibição de uso de redes sociais. Marcelo Della Libera.
7: Decisão do relator da execução penal, ministro Alexandre de Moraes, determinou a suspensão do direito de visita por entender que a divulgação da carta por intermédio de terceiros desrespeitou a medida cautelar imposta ao ex-presidente, que está proibido de usar redes sociais. Além da suspensão das visitas, Moraes deu prazo de 48 horas para que a defesa de

0: Jair Bolsonaro informe se ele tinha conhecimento de que a carta seria divulgada nas redes sociais do filho.
1: O relatório Justiça em Números do Conselho Nacional de Justiça reforça o comprometimento do Poder Judiciário com a transparência.
2: Entre os destaques da edição de 2026 estão dados históricos sobre a redução do acervo processual. Fernanda Porto.
3: 45,2 milhões de processos julgados em todo o Brasil. Este é um dos destaques do relatório Justiça em Números 2026, realizado e divulgado pelo Conselho Nacional de Justiça. O levantamento indica ainda que o número é maior do que o total de processos recebidos, 40,9 milhões. Na prática, o índice revela quase 20% de produtividade e comprova que, pelo segundo ano consecutivo, o Poder Judiciário brasileiro julgou mais ações do que recebeu. Os dados são referentes ao ano base 2025 e indicam ainda outros fatores, como bom aproveitamento do orçamento, equidade de gênero e raça, além da atual composição do sistema de justiça.
1: Cabe à Justiça Estadual julgar a ação penal sobre furto de bilhete premiado retirado do cofre de casa lotérica.
2: Essa definição é do STJ. Fátima Uchoa.
4: Segundo investigação, após imprimir uma aposta da Mega Sena com defeito, a funcionária de uma lotérica a refez e a entregou ao cliente. Ela guardou a aposta defeituosa no cofre do estabelecimento, mas depois a retirou. No dia seguinte, foi à lotérica com um companheiro para pedir demissão, afirmando que ele era um dos ganhadores do prêmio principal. Após analisar filmagens, o Ministério Público ofereceu denúncia por furto qualificado. A defesa alegou competência da Justiça Federal, porque o bilhete geraria direito perante a Caixa Econômica e Empresa Pública Federal, mas o ministro do STJ, Ribeiro Dantas, manteve a ação penal na Justiça Estadual, considerando que a vítima do crime foi a lotérica, que detinha o bilhete e precisou pagar o valor da aposta não estornada. E o fato de a Caixa pagar o prêmio seria apenas consequência do furto já consumado.
1: TST amplia ações de inclusão e combate à discriminação contra pessoas LGBTQIAPN+.
2: Iniciativas buscam reduzir desigualdades e garantir direitos no ambiente de trabalho. Marla Lacerda.
5: Entre as ações, o TST criou um grupo de trabalho voltado à promoção dos direitos das pessoas LGBTQIAPN+, e implementou a reserva de vagas em contratos terceirizados para pessoas trans e travestis, em situação de vulnerabilidade social. Além de promover campanhas institucionais de conscientização e visibilidade, o tribunal também tem assegurado direitos em decisões judiciais da corte, como o uso do nome social por pessoas transgênero, a reparação de danos em casos de discriminação no trabalho e a garantia de benefícios trabalhistas a casais homoafetivos.
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1: A você, uma boa noite.
2: E até amanhã.
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8: Eu sou Paula Groba.
9: E eu sou Humberto Pinheiro.
8: E estes são os destaques de hoje do Jornal do Senado, que começa agora.
9: Plenário pode votar nesta terça-feira a aposentadoria de agentes de saúde.
8: Porte de arma para vítimas de violência está na pauta das comissões nesta semana.
9: Avança a proposta que libera 13 bilhões para desenrola adimplentes, FIES empreendedor e produtores rurais.
8: Boa noite.
9: Boa noite.
8: Avançou no Congresso o projeto que destina mais de 13 bilhões de reais aos programas Desenrola Adimplentes e FIES Empreendedor.
9: Após impasse sobre a origem dos recursos, deputados e senadores também aprovaram a destinação de verbas para apoiar produtores de cana-de-açúcar do Nordeste. Repórter Douglas Castilho.
10: O projeto foi aprovado pela Comissão Mista de Orçamento. O principal impasse durante a discussão da proposta se deu porque 270 milhões de reais do montante restante do crédito aberto serão retirados de um fundo destinado ao Minha Casa Minha Vida. Mas ao apresentar seu relatório, o senador Carlos Fávaro

0: do PSD de Mato Grosso, explicou que os recentes aumentos orçamentários no programa habitacional, num total de 3 bilhões de reais, não permitirão que haja prejuízos ao setor.
1: Não há nenhuma precarização do programa tão relevante para o nosso país, dito por conta do aumento expressivo de recursos alocados para o programa, e todo ele em execução com toda a demanda necessária garantida em orçamento.
0: A maior parte dos recursos, porém, será remanejada de um superávit do Fundo Nacional de Desenvolvimento Científico e Tecnológico, hoje o maior instrumento público de fomento à inovação e pesquisa no Brasil. Como a verba é originária de acúmulo financeiro já ocorrido, também não haverá cancelamento de nenhuma ação governamental ativa. O texto agora precisa ser votado em sessão conjunta do Congresso Nacional.
2: O senador Chico Rodrigues, do PSB de Roraima, destacou a aprovação do projeto que atualiza as regras da regularização fundiária urbana.
3: Autor da proposta, o parlamentar afirmou que a medida vai agilizar a titulação

0: de imóveis, ampliar a segurança jurídica para famílias que vivem em áreas ainda não regularizadas e facilitar o acesso ao crédito e a investimentos em infraestrutura, especialmente em Roraima.
1: Esse projeto, ele é certeiro. Ele procura exatamente fazer com que essas pessoas que vivem, que ocupam esse espaço, na maioria das vezes informal, possam definitivamente terem o seu título, que vai ser a sua carta de alforria.
2: Já o senador Eduardo Girão, do Novo do Ceará, cobrou mais transparência do Ministério da Saúde na compra de insulinas e de dispositivos usados por pacientes com diabetes. Segundo o parlamentar, reportagens e apontamentos de órgãos de controle indicam falhas em equipamentos de aplicação e levantam dúvidas sobre as licitações, o que, na avaliação dele, pode comprometer o tratamento de pacientes atendidos pelo SUS.
0: Girão defendeu a divulgação dos contratos, dos estudos técnicos e das medidas adotadas para corrigir os problemas. Ele também criticou o veto ao projeto, que reconhece o diabetes tipo 1 como deficiência para fins legais, e afirmou que a decisão deve ser analisada pelo Congresso Nacional. Segundo o senador, o atendimento às pessoas com diabetes exige planejamento, transparência na gestão dos recursos públicos e garantia de tratamento seguro e contínuo.
3: Se um dispositivo médico apresenta falhas, o impacto é imediato. Significa interrupção do tratamento, insegurança para o paciente, o aumento de um risco de complicações, sem falar no estresse de toda a família que sofre, que adoece junto.
2: E a Comissão de Assuntos Sociais discutiu a prevenção da cegueira evitável no Brasil.
0: Segundo um estudo da Agência Internacional para a Prevenção da Cegueira, mais de 28 milhões de brasileiros sofrerão perda de visão até 2030. Repórter César Mendes.
4: Autor do pedido do debate, médico oftalmologista, o senador Dr. Irã, do Progressistas de Roraima, afirmou que é fundamental a oferta de consultas oftalmológicas nas unidades básicas de saúde, as UBSs.
5: A gente precisa colocar a oftalmologia no núcleo de saúde da família. Eu não vejo razão para a oftalmologia estar na média alta complexidade quando a gente precisa dar acesso às pessoas nos rincões desse país, onde às vezes a gente não tem um hospital, mas a gente tem uma UBS.
4: Camila Carlone, do Ministério da Saúde, defendeu políticas voltadas para a infância e a importância da detecção precoce de problemas oculares em recém-nascidos. Mauro Goldbaum, do Conselho Brasileiro de Oftalmologia, pediu urgência no enfrentamento de doenças como a catarata e o glaucoma. E Vitor Pavarino, da Organização Pan-Americana da Saúde, alertou sobre o alto custo econômico da cegueira no mundo e apontou desigualdades no acesso aos cuidados oculares.
6: A OMS, ela estima que 2 em cada 3 pessoas em países de baixa renda precisam de óculos, mas não têm acesso a esses óculos. E globalmente, 1 de cada 2 pessoas que precisa de cirurgia de catarata não tem acesso a esse procedimento.
4: O líder indígena Ewesh Yawalapiti Waurá, da terra indígena do Xingu, falou das dificuldades enfrentadas em aldeias situadas em áreas remotas do país e da importância de políticas públicas permanentes voltadas para essa população.
2: A última semana de trabalho no Congresso antes do recesso

0: O parlamentar terá pauta movimentada no Senado.
1: A Comissão de Segurança Pública analisa o porte temporário de arma para mulheres com medida protetiva. Também estão na pauta o aumento da pena para o estelionato amoroso e a estabilidade provisória para agentes em trabalho intermitente. As informações com Márcio Maturana.
2: Na terça-feira, a Comissão de Segurança Pública analisa em votação final, antes de o texto seguir para a Câmara dos Deputados, um projeto que autoriza porte de arma temporário para mulheres sob medida protetiva de urgência. Na quarta-feira, o uso de recursos do Fundo Eleitoral para combate a calamidades está na pauta da Comissão de Direitos Humanos. É uma sugestão legislativa apresentada por um cidadão no portal E-Cidadania que pode virar projeto de lei. Ainda na quarta, em votação final, a Comissão de Assuntos Sociais pode votar estabilidade provisória para gestantes em trabalho intermitente, temporário ou por prazo determinado. O senador Paulo Paim, do PT do Rio Grande do Sul, já foi relator substituto desse projeto.
3: De fato, o trabalho intermitente é um problemão. Eu conheço muitos colegas trabalhadores que dependem do trabalho intermitente. Ele ganha por hora trabalhada e, consequentemente, ele é chamado quanto o empregador precisa dele. E alguém vai me garantir que ele está pagando fundo de garantia, né? Que está pagando todos os direitos? Claro que não.
2: Outro projeto que pode ser votado pela Comissão de Direitos Humanos na quarta-feira aumenta a pena para crime de estelionato amoroso. É quando alguém usa um relacionamento para aplicar golpes emocionais, enganando, manipulando e causando prejuízos financeiros.
0: E a proposta de emenda à Constituição, que cria regras de aposentadoria diferenciada para agentes comunitários de saúde e agentes de combate às endemias, é o principal destaque da pauta do plenário desta terça-feira. A proposta permite a aposentadoria aos 57 anos para mulheres e aos 60 anos para homens, desde que comprovados 25 anos de contribuição e de exercício na atividade. O texto também prevê a regularização do vínculo funcional dos profissionais, regras de transição, assistência financeira da União e estende os mesmos benefícios a agentes indígenas de saúde e agentes de saneamento.
1: Se a proposta for aprovada em primeiro turno, ainda terá que passar por novas sessões de discussão e por uma votação em segundo turno. Também estão na pauta a reforma do processo administrativo tributário, o incentivo à produção nacional de fertilizantes e a limitação da retenção de recursos dos fundos de participação de estados e municípios para pagamento de dívidas previdenciárias.
0: Rádio Agência, serviço da Rádio Senado, que distribui conteúdo gratuito para emissoras de todo o país, ultrapassou a marca de 5 mil rádios parceiras.
1: A rede chegou a 5.011 emissoras, com média de 25 novas adesões por mês. A maioria está fora dos grandes grupos de comunicação e inclui rádios comunitárias, públicas e educativas. As parcerias estão presentes em 1.737 municípios, nos 26 estados e no Distrito Federal. Para Fernanda Nardelli, coordenadora de distribuição da Rádio Agência, o resultado reforça a democratização do acesso à informação.
4: O rádio continua sendo um veículo de comunicação confiável que consegue chegar em lugares que nenhum outro veículo consegue. E a gente vê isso com os nossos resultados.
0: As emissoras interessadas em se tornar parceiras da Rádio Agência Senado precisam fazer apenas o seu cadastro, disponível na internet no endereço senado.leg.br/radioagência.
1: Com edição de Paulo Groba e trabalhos técnicos de João Lira, o Jornal do Senado fica por aqui. Acompanhe agora as notícias da Câmara dos Deputados. Boa noite.
0: Boa noite e até amanhã.
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6: Avança na Câmara a criação de programas.

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1: Avança na Câmara a criação de programa que leva eletricidade às escolas.
2: Parlamentares estudam utilização de bens confiscados em garimpo ilegal.
1: Projeto proíbe dados de servidores.
2: Determina que alguns dados de servidoras internet. Comissões da Câmara.
3: A Comissão de Administração e Serviço Público da Câmara dos Deputados aprovou projeto que proíbe a divulgação na internet de dados profissionais de servidoras públicas que estejam sob medida protetiva da Lei Maria da Penha, principalmente o salário e o local de terminar a retirada das informações dos portais de transparência ou das páginas de órgãos públicos em até 24 horas. No caso de não cumprimento da decisão, sem justificativa, deve ser instaurado processo administrativo disciplinar para apurar a responsabilidade. O projeto acrescenta um artigo à Lei Maria da Penha, de 2006, e muda a Lei de Acesso à Informação, de 2011. Foi aprovada uma nova versão do texto, feita pelo deputado delegado Antônio Furtado, do União do Rio de Janeiro, relator da proposta na Comissão de Direitos de Defesa da Mulher. A relatora na Comissão de Administração, deputada Sâmia Bonfim, do PSOL de São Paulo, reconhece a importância dos mecanismos de transparência que permitem ao cidadão saber o salário e benefícios dos servidores.
4: Mas no caso específico das mulheres vítimas de violência, acaba sendo uma exposição e um novo risco para ela, porque há diversas formas de violência, inclusive a violência patrimonial. E a partir dali também dá para se identificar quais são as suas condições de vida, onde ela mora, onde ela tem a vida social dela, porque existem muitos dados para além dos dados de salário, né? Dizem respeito à alocação, ao órgão em que ela está. Então a proposta ela é muito clara, é vedar qualquer tipo de informação em se tratando de mulheres que têm medida protetiva e que, portanto, estão expostas, né? Estão vulneráveis numa condição de risco.
3: Em seu parecer, Sâmia Bonfim previu que o sigilo dure enquanto persistir a situação de ameaça, com revisão a cada 5 anos. As informações que não forem sigilosas poderão ser acessadas por meio de certidão, extrato ou cópia, com a ocultação das partes em sigilo. O projeto do deputado Pedro Lucas Fernandes, do União do Maranhão, ainda vai ser analisado pela Comissão de Constituição e Justiça e não precisa passar pelo plenário. Para virar lei, precisa ser aprovado na Câmara e no Senado. Da Rádio Câmara de Brasília, Luiz Cláudio Canuto.
0: Direitos Humanos.
1: Rubens Ottoni, do PT de Goiás, defende a aprovação de projeto que obriga aeroportos a oferecer salas multissensoriais e de acomodação. Relator da medida, ele assinala que a ideia é acolher passageiros neurodivergentes em momentos de crise ou desconforto.
2: Rubens Ottoni destaca que a proposta também prevê capacitação periódica para equipes de atendimento e de segurança. O parlamentar acrescenta que a matéria determina que novos contratos de concessão aeroportuária incluam essa exigência.
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0: Justiça.
1: Proposta sugere o aproveitamento de equipamentos confiscados em operações contra o garimpo ilegal. A repórter Maria Neves tem os detalhes.
5: A Comissão de Minas e Energia da Câmara dos Deputados aprovou o projeto que proíbe a destruição imediata de bens de alto valor apreendidos em garimpo ilegal, como aeronaves, embarcações e tratores. Pela proposta, esses equipamentos deverão ser aproveitados pelo poder público sempre que possível. Autor do projeto, o deputado defensor Estélio Denner, de

0: Roraima, defende não ser razoável a simples destruição de equipamentos que podem custar milhões de reais, como é o caso de aeronaves. Ele argumenta que há situações em que esse maquinário poderia atender aos interesses do próprio Estado.
1: Por exemplo, um maquinário de uma draga que pode servir muito bem outras regiões que precisam, por exemplo, de balsas. Vou dar um exemplo específico aqui no estado de Roraima. Nós temos aqui no estado de Roraima ainda vários e vários rios que nós usamos balsas para a gente poder trafegar nas nossas rodovias, tanto federal como estadual ou municipal. Nós temos que ter balsas. Essas balsas poderiam ser reutilizadas para essa finalidade de a gente ajudar as pessoas a se locomover dentro do estado. Então, tudo isso passa por esse projeto.
0: Dentre os destinos que podem ter os equipamentos apreendidos em garimpo ilegal, o projeto prevê, por exemplo, o leilão público, com a destinação dos recursos para fundos de fiscalização ambiental e recuperação de áreas degradadas. Outra aplicação possível prevista na proposta é a incorporação ao patrimônio público. O texto determina ainda a doação para instituições de ensino técnico ou superior. A destruição somente seria permitida em caso de risco iminente à segurança dos agentes públicos ou da população, ou se um laudo técnico comprovar que a remoção do bem é inviável ou gera risco ambiental grave. O projeto que proíbe a destruição imediata de equipamentos apreendidos em garimpos ilegais ainda será analisado pelas comissões de Meio Ambiente e de Constituição e Justiça. Da Rádio Câmara de Brasília, Maria Neves.
2: Agricultura.
3: Tramita na casa projeto de Maurício do Vôlei, do PL de Minas Gerais, que cria o Programa Nacional de Simplificação do Licenciamento Ambiental Rural de Pequeno Porte. Segundo o deputado, a medida reduz a burocracia para atividades de baixo impacto ambiental.
4: Nas palavras de Maurício do Vôlei, a proposta cria um rito simplificado para a concessão de licenças e prioriza a tramitação dos pedidos. Ele considera que o projeto gera mais eficiência e segurança jurídica ao produtor, sem reduzir as exigências de proteção ao meio ambiente.
2: Economia.
3: O projeto regulamenta a relação entre plataformas de comércio eletrônico e vendedores parceiros. De autoria de Paulinho da Força, do Solidariedade de São Paulo, a matéria estabelece regras de transparência, restringe alterações unilaterais de contratos e cria mecanismos para coibir práticas consideradas abusivas.
4: O texto prevê aviso prévio de 90 dias para mudanças que aumentem custos aos vendedores e proíbe condutas como a imposição de serviços. Paulinho da Força afirma que a medida protege pequenos empreendedores, fortalece a concorrência e reduz abusos no mercado digital.
2: Relações Exteriores.
3: A comissão aprova projeto que cria o Plano Nacional de Segurança de Fronteiras. A repórter Silvia Munhato explica os pontos da proposta.
5: A Comissão de Relações Exteriores e de Defesa Nacional da Câmara aprovou o projeto que institui o Plano Nacional de Segurança de Fronteiras. O projeto aprovado destina 30% dos recursos do Fundo Nacional de Segurança Pública para financiar o fortalecimento da fiscalização e o combate a crimes como narcotráfico e contrabando na faixa de fronteira brasileira. O relator, deputado José Rocha, do União da Bahia, modificou a proposta inicial para incluir o Ministério da Agricultura e Pecuária nos órgãos de gestão do plano.
6: Principalmente dos produtos fitossanitários que entram clandestinamente pelas fronteiras, a exemplo não só dos insumos, como também de soja contrabandeada por essas fronteiras.
5: A proposta estabelece a atuação integrada entre órgãos federais, estaduais e municipais e, para viabilizar essa coordenação, serão criados gabinetes de gestão integrada de fronteira e um centro de operações conjuntas, sediado no Ministério da Defesa. O deputado Arlindo Quinalha, do PT de São Paulo, foi contrário ao texto, afirmando que a ação nas fronteiras faz parte

0: Ações conjuntas, sediado no Ministério da Defesa. O deputado Arlindo Quinalha, do PT de São Paulo, foi contrário ao texto, afirmando que a ação nas fronteiras faz parte de várias legais que precisam ser.
1: Tem tido iniciativas, coincidentemente, mas cabe ao Executivo.
0: Pela Câmara de Brasília, Silvio Minhato.
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6: Transportes.
5: Tramita na Câmara projeto de Caroline de Tone, do PL de Santa Catarina, que proíbe o uso de drones, satélites e sistemas de inteligência artificial para a aplicação de multas de trânsito. A deputada explica que a proposta mantém o uso de equipamentos de fiscalização já previstos na legislação.
7: Caroline de Tone sustenta que o projeto garante mais segurança jurídica e previsibilidade na fiscalização de trânsito. Ela avalia ainda que a medida também protege os motoristas de formas de monitoramento que possam comprometer a privacidade e gerar abusos.
5: Paulo Guedes, do PT de Minas Gerais, requer a realização de audiência para discutir a regulamentação dos táxis intermunicipais e do transporte alternativo. Ele afirma que o debate também deve abordar os critérios adotados para a aplicação de multas e apreensão de veículos.
7: Segundo Paulo Guedes, a audiência deve reunir órgãos públicos, representantes da categoria e especialistas para discutir alternativas que conciliem a fiscalização, a segurança dos passageiros, o direito ao trabalho dos profissionais e a melhoria da mobilidade entre os municípios.
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6: Comissões.
5: Deputados analisam regras para suporte de bicicletas em ônibus urbanos. O repórter José Carlos Oliveira nos conta quais são.
9: As comissões de viação e transporte de desenvolvimento

0: poder público municipal está regulamentando essa questão, né? De acordo com quais as linhas que têm a viabilidade, os veículos que têm a viabilidade e ao CONTRAN para poder definir como que isso será feito, né? Observando aí as normas de segurança, é claro, mas valorizando o ciclista e integrando aí os modais de transporte.
1: De acordo com o texto, as prefeituras terão autonomia para definir os trajetos de transporte público integrado e o percentual da frota de ônibus e micro-ônibus que terão suportes para bicicletas. Se também for aprovado na Comissão de Constituição e Justiça, o projeto de lei poderá ser enviado diretamente para a análise do Senado, sem necessidade de votação no plenário da Câmara. Da Rádio Câmara de Brasília, José Carlos Oliveira.
2: Educação.
3: Política pública para garantir a energia elétrica de qualidade nas escolas, principalmente as localizadas em áreas remotas, está sendo analisada em projeto na Câmara. Os detalhes com a repórter Sofia Peçanha.
4: A Comissão de Minas e Energia aprovou a criação do programa Luz na Escola por meio de verba do Fundo de Universalização de Serviços de Telecomunicações, o FUST. O programa apresenta os seguintes objetivos: promover a instalação de sistemas de geração de energia elétrica e apoiar as escolas em regiões de difícil acesso ou em situações de vulnerabilidade, de acordo com as metas do Plano Nacional de Educação e da Agenda 2030 para o Desenvolvimento Sustentável. Durante a votação na comissão, o relator, deputado Hugo Leal, do PSD do Rio de Janeiro, reafirmou que a promoção da equidade e da inclusão educacional, quando motivadas pela infraestrutura energética sustentável, devem ser uma prioridade governamental.
5: O projeto de lei que ora analisamos dá um passo além de garantir que a ausência de energia elétrica não seja obstáculo para a execução de políticas públicas de conectividade e educação digital.
4: Pelo texto, o programa será coordenado pelos órgãos responsáveis pelas políticas educacionais de comunicação e de energia. Além disso, o foco do projeto será em atender todas as escolas de educação básica da rede pública, em especial as localizadas em áreas remotas e sem acesso à energia. Em sua justificativa, o deputado Pedro Kuzai, do PT de Santa Catarina, autor do projeto, destacou que o programa surge como resposta a esse obstáculo. Dessa forma, a implementação da medida contribuirá para a sustentabilidade ambiental e a redução das desigualdades regionais. Na reunião da comissão, o deputado Guleal confirmou que o projeto destaca a importância do acesso à educação de qualidade e a inclusão digital como motores essenciais para o desenvolvimento social e econômico do país.
5: Entendemos que a iniciativa representa um avanço decisivo na universalização do acesso à energia elétrica em todas as escolas públicas, fortalecendo a integração entre políticas públicas estruturantes de educação, telecomunicações e energia.
4: O Fundo de Universalização dos Serviços de Telecomunicações tem o objetivo de promover a universalização da conectividade nas escolas públicas. Atualmente, o fundo não abrange investimentos em fontes de energia renovável para escolas localizadas em áreas sem acesso à eletricidade. Portanto, a proposta altera a lei que institui o FUST, oferecendo a essas instituições os recursos necessários para se conectarem à rede elétrica e, consequentemente, à internet. Para ser aprovado, o projeto que cria o programa Luz na Escola ainda precisa ser analisado pelas comissões de Finanças, de Educação e de Constituição e Justiça. Da Rádio Câmara de Brasília, Sofia Peçanha.
2: Habitação.
6: Igor Timo, do União de Minas Gerais, é autor de projeto que amplia para 60 salários mínimos o valor dos imóveis que podem ser transferidos sem escritura pública. O deputado assinala que o propósito é reduzir custos para famílias de baixa renda, facilitando a regularização de moradias populares.
3: Igor Timo avalia que a regra atual empurra muitos compradores para contratos informais. O parlamentar ressalta que a proposta dispensa a escritura pública nesses casos, mas mantém a exigência de registro no cartório de imóveis.
6: Termina agora o Jornal Câmara dos Deputados, produzido pela Rádio Câmara, com trabalhos técnicos de Everson Urani e a apresentação de Márcio Aquiles Sardi e Val Monteiro. Boa noite.
3: Uma boa noite para você. Você fica com as notícias do Tribunal de Contas da União.
2: Minuto do TCU.
7: O Tribunal de Contas da União avaliou a atuação dos órgãos responsáveis pela prevenção e pelo combate à adulteração de bebidas alcoólicas. A auditoria analisou ações de registro, fiscalização.
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9: 8 horas.
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0: bem, segundamos por aqui. Tudo certo com você? Como é que foi o fim de semana? Tudo bem? Por aqui agora é o Del te fazendo companhia. Agora é hora do nosso top.
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0: Bora que bora então agitar aqui sua noite de segundona com ele, o nosso ranking das 5 mais mais, começando na regressiva.
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0: já era por aqui.
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0: Muito bem, em primeira posição ela, Shakira com Dai Dai, tema da Copa do Mundo 2026. Teve também BTS, Tati MC Ray. Que mais? Dead Swings. E abrimos com Tyler pra você aqui, finalizando essa edição de segundona.
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0: 8h19, já já tem a melhor da semana, fica ligado aqui.
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5: Boa noite.
0: É hora de conferir o destaque da semana. Aumenta o volume.
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0: destaque da semana pra você, Henrique Juliano, Amor dos Outros, aqui a novidade rolando no seu rádio.
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0: Uma ótima noite pra você sintonizado.
3: Boa noite.
4: Boa noite.
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0: Sempre junto com você. Manda a sua aqui no Whats, hein?
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0: Boa tarde pra mandar também aqui no nosso Insta, arroba Dinâmica FM, no Facebook Dinâmica FM Jacutinga. 8h25, agora tem The Weeknd. Excelente noite pra você.

0: David Guetta aqui na Dinâmica FM, com Gun, Gun, Gun pra você aqui, fechando mais um bloco na 105, aqui na sua noite de segundona. Fica por aí.
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0: 8h39.

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4: Opa, estamos de volta, 8h39 aqui. Bora lá curtir o nosso bumerangue.
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7: 8h57, tem mais músicas chegando aqui no seu rádio.
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7: Agora tem essa daqui, ó.